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1: 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Abrindo esse bloco com Husky.

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4: Sir Paul McCartney voltou a emocionar os fãs após o encerramento da temporada do Saturday Night Live. Novas performances liberadas online mostram o eterno Beatle revisitando clássicos históricos em apresentações especiais cheias de convidados surpreendentes. Entre os destaques estão versão de Help, com Will Ferrell assumindo o lendário Cowbell, e Drive My Car, acompanhadas por Chad Smith na bateria e backing vocals de Ingrid Michaelson. Já durante a transmissão oficial do Saturday Night Live, McCartney apresentou Days We Left Behind, música inédita do aguardado álbum The Boy of Dungeon Lane, que chega às plataformas dia 29 de maio. O disco marca o primeiro álbum solo inédito de Paul em mais de 5 anos e já vinha sendo antecipado pelos singles Days We Left Behind e Home to Us, faixa que traz o tão esperado primeiro dueto oficial entre Paul McCartney e Ringo Starr. Segundo o comunicado oficial, o novo trabalho reunirá memórias nunca antes compartilhadas e novas canções inspiradas em histórias de amor, prometendo mais um capítulo emocionante na carreira de uma das maiores lendas da música mundial.

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Abrindo esse bloco com Laura Pausini e Thiago York. Durar uma vida com você.

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0: UXFM 29 para meia-noite.
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13: Enquanto a cinebiografia de Michael Jackson domina as bilheterias, a Netflix anunciou um novo e polêmico mergulho na história do rei do pop. A plataforma revelou a série documental Michael Jackson, The Verdict, que estreia no dia 3 de junho e revisitará o histórico julgamento de 2005, envolvendo acusações de abuso sexual infantil contra o cantor. Dividida em 3 partes, a produção promete analisar um dos casos mais acompanhados da cultura pop, trazendo novas entrevistas com jurados, testemunhas, figuras da mídia, acusadores e integrantes da defesa que acompanharam tudo de perto no tribunal. O documentário aborda as acusações envolvendo Gavin Arvizo, então com 13 anos, e também relembra o impacto do julgamento que terminou com Michael Jackson absolvido de todas as acusações. A série ainda destaca como o caso continuou gerando debates mesmo após a morte do artista, em 2009. Segundo os produtores, a controvérsia em torno do julgamento segue viva duas décadas depois, mostrando que o legado de Michael Jackson continua cercado por fascínio, discussões e enorme interesse público.

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0: UXFM 28 para as 3.
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0: Ux FM, 26 para as 4.
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0: Ux FM 41.
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0: Ux FM 5:30.
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3: Salve, salve, Serra Gaúcha, muito bom dia, 7 horas em ponto pelo horário oficial de Brasília, 14 graus marcando o termômetro nesse momento em Caxias do Sul. Mesma condição para a região Uva e Vinho em Bento Gonçalves e também 14 graus na região das Hortências em Gramado, subindo um pouco mais a serra nos Campos de Cima da Serra, 13 graus fazendo agora em Vacaria. De forma geral, tempo instável na região serrana. Em alguns pontos já é possível observar algumas pequenas aberturas nessa cobertura de nebulosidade, que traz bastante instabilidade para a serra nessa manhã de terça-feira. Temperaturas agradáveis, né? Média de 14 graus. Feriado em Caxias do Sul, Farroupilha, Flores. Hoje, homenagens à Nossa Senhora de Caravaggio. A movimentação deve ser bastante intensa ao longo de todo o dia em direção ao santuário em Farroupilha. Demais cidades da região. Terça-feira normal, de muito trabalho. Hoje, 26 de maio de 2026. Seja você, todo mundo que está na audiência, sintonizado ou conectado de alguma forma na programação da UX FM. Sejam todos muito bem-vindos, um bom dia, uma ótima terça-feira. Ao longo do programa de hoje, as principais manchetes da Serra, tendência do tempo para essa terça-feira, será que para de chover ao longo do dia? Informações de economia, esporte e, claro, a movimentação nas principais rodovias das regiões metropolitanas da Serra e de Porto Alegre. Eu sou o Jonathan Zanotto, agradeço desde já a sua companhia e a sua audiência. Convido você a interagir a partir de agora através do nosso WhatsApp, mandando aí sua mensagem. Está circulando pela Serra, quer ajudar a gente a fazer esse serviço, especialmente tempo e trânsito? Manda para cá, nome, cidade e a sua informação. 9671-1065. Anote aí, nos coloque na sua agenda de contatos. 9671-1065. Segue lá no Insta, @uxfm. E segue por lá também, @DionysZanotto. Fique à vontade para interagir também através do Instagram. Combinado? Agora 7 horas mais 3 minutos. Está começando por aqui o Café Passado com Two Doors Cinema Club. Muito bom dia.

0: Muito bem, Two Doors Cinema Club com Changing of the Seasons. Agora 7:07, muito bom dia, uma ótima terça-feira. Tem meu ouvinte falando que Canela também é feriado hoje. São várias cidades da região serrana em homenagem à Nossa Senhora de Caravaggio, com o seu feriado cristão. E Canela entra no rol de municípios com feriado também. Quem mandou aqui? Jurema. Deve ser de Canela, feriado em Canela. Muito bem, bom proveito nessa terça-feira de tempo instável também em, na bela Canela, lindíssima Canela. O Júnior de Vacaria também mandou aqui, chovendo em Vacaria, choveu durante a madrugada toda, segundo o Júnior. Obrigado aí pela informação, um abraço pessoal dos campos de cima da serra. Serra Gaúcha é maravilhosa. Terça-feira será de instabilidade, risco de granizo no Rio Grande do Sul. Nesse momento, 14 graus em Caxias do Sul.
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0: Canção de 1984, Break Machine com Street Dance. A movimentação nas principais rodovias da região metropolitana da Serra. Destaque vai para a região de Bento Gonçalves e Garibaldi. A movimentação é mais intensa nesse momento na BR-470. Não chega a ter congestionamento, mas o fluxo bastante intenso com velocidade reduzida, até por condição climática, né? Desde o trevo da Tela Sul até a JBS em Garibaldi. Na saída de Caxias do Sul, movimentação mais intensa na 453 entre o Világio e o Mart Center. A expectativa é de uma grande movimentação sentido Farroupilha, especialmente quem sai de Caxias do Sul, em direção ao Santuário de Nossa Senhora de Caravaggio. Fica o ponto de alerta devido à condição climática para os pontos de serra, especialmente IBR-116, IRS-122 em Nova Milano, IRS-446 entre Carlos Barbosa e São Vendelino, são pontos de atenção devido à condição climática. Para quem aproveita o feriado nas principais cidades da Serra, vai para Porto Alegre, a movimentação já é bastante intensa, com pontos de lentidão em Canoas, na BR-116, longo trecho de Canoas até Porto Alegre, tem trânsito bastante intenso. Já na rodovia do Parque, ela flui bem até chegar à capital. Quando chega na capital, próximo à Ponte Estaiada, a alça de acesso à Freeway vai pegar pontos de congestionamento por lá. Tem bastante neblina em pontos da região metropolitana da capital e também na chegada à capital gaúcha, o que gera um pouco mais de lentidão nessa manhã de terça-feira. Agora 7h16, bom dia.
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0: Marina, noite e dia. 719 agora, 9671-1065. Esse é o nosso WhatsApp para você interagir, para você participar da programação do Café Passado, que ajuda a gente a fazer esse servição para essa audiência. Está sempre sintonizada aqui na UX FM, na conexão UX FM. Mandei sua mensagem, 9671-1065, sempre com o seu nome e a sua cidade. 14 graus fazendo em Caxias do Sul, 14 graus na região Vaivinho, Bento Gonçalves, região das Hortências, Gramado e Canela, 14 graus também. 13 graus nos campos de cima da serra em Vacaria nessa manhã de terça-feira. Terça-feira em homenagem à Nossa Senhora de Caravaggio por toda a região serrana. 7:19. Após incêndio, a Igreja Matriz de Flores da Cunha será interditada por risco de colapso estrutural. Imagens impressionantes desse sinistro ocorrido ontem à tarde em Flores da Cunha. Incrível também a imagem do Cristo morto retirada intacta após o incêndio que destruiu completamente o interior da igreja. A Prefeitura de Flores da Cunha solicita, pede que as pessoas não circulem próximo, né, à igreja, porque há riscos de colapso estrutural, né? O local está interditado, não é permitida a circulação de pessoas, então a Prefeitura de Flores da Cunha solicita que a população, curiosos, enfim, evitem o local e tenham cuidado no trecho. Prefeitura de Caxias pede suspensão de contrato e deixa de pagar valor de garantia da PPP da Educação. Morre a terceira vítima de acidente ocorrido no último dia 16 na IRS 456 em Pinhal da Serra. Trata-se de Gabriel Antônio Gonçalves Anqueta, de apenas 19 anos, estava internado no Pompeia, em Caxias do Sul, e teve sua morte confirmada ontem. Pontos turísticos de Nova Petrópolis recebem chimarródromos. Tivemos dois acidentes em sequência ontem em Bento Gonçalves, um com óbito. O acidente provoca morte na BR-470 em Bento. Colisão envolvendo três veículos ocorrendo no quilômetro 211 da rodovia, próximo ao acesso ao bairro São Roque. Vítima foi um homem de 51 anos. Logo na sequência, tivemos um segundo acidente. Uma colisão entre Prisma e Amarok deixou três feridos na rodovia. A ocorrência foi registrada no final da tarde de ontem no bairro Nossa Senhora da Saúde. Vítimas estavam todas no mesmo veículo. Carro com equipamento simulará capotamento na Praça João Corrêa, em Canela. A comunidade poderá participar. O objetivo é conscientizar a comunidade sobre a importância do uso do cinto de segurança. Atendimento nas UPAs de Caxias do Sul serão retomados integralmente. Presidenciável Ronaldo Caiado cumpre agenda na SIC de Caxias nesta sexta-feira. Aquece Social arrecadará doações para o Inverno NP. Ação na Praça Garibaldi em Antônio Prado marcará o dia do desafio, que será amanhã na região serrana. Primeira cooperativa de crédito do Brasil, fundada na Serra, em Nova Petrópolis, mais especificamente, alcança 3 milhões de associados no estado. Sicredi amplia a presença no Rio Grande do Sul e registra crescimento entre pessoas físicas e empresas. Caxias do Sul multa concessionária por atraso na iluminação pública. Multa de R$ 756 mil foi aplicada pelo descumprimento de prazos. A empresa tem 5 meses a partir de abril para regularizar as entregas. Agora 7:23.
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0: Acústicos e Valvulados, fechando o primeiro tempo do Café Passado, até a hora de parar. Antes rolou a Amy Winehouse com Fuck Me Pumps. Agora 29 minutos para as 8 horas da manhã, temperatura marcando 14 graus em Caxias do Sul. Muitas nuvens cobrem o estado nesta terça-feira sob a influência da instabilidade de um centro de baixa pressão na costa gaúcha. Chove e garoa na maior parte do estado no decorrer desta terça-feira, mas apesar da instabilidade, diferentes áreas podem até ter momentos de melhoria com aberturas de sol ao longo do dia. De acordo com a Metsul Meteorologia, há risco de chuva isoladamente forte e até de granizo. Tivemos granizo ontem em Agudo, aqui no Rio Grande do Sul, né? Pedras grossas de granizo ontem. Então pode ocorrer de forma isolada, então, essa chuva mais forte, até com granizo, em pontos localizados, sobretudo na metade norte, região norte do Rio Grande do Sul, podendo atingir também a região nordeste. Aí, quando a gente trata de região nordeste do estado, engloba também a região serrana. A umidade vai estar alta, em algumas áreas neblina e nevoeira. A gente pode acompanhar agora pela manhã, especialmente Porto Alegre, região metropolitana da capital e parte da Serra Gaúcha, com nevoeiro nessa manhã de terça-feira. Faz um pouco de frio cedo, nem tanto assim, né? Pelo que a gente já acompanhou nos últimos 15 dias. Temos aí 15 dias de temperaturas mais frias neste outono, não é inverno ainda, estamos no outono. E tivemos então essa sensação, por causa da umidade, uma sensação mais de frio, mas as temperaturas devem ficar amenas, de amena a agradável no período da tarde. Por exemplo, Caxias do Sul, máxima hoje, podendo chegar a 18 graus, 17 graus em Gramado e Bento Gonçalves e 17 e 18 graus chegando em Vacaria. Média, então, que a gente pode ter na região serrana entre 17 e 18 graus de máxima no período da tarde. Nesse momento temos bastante nebulosidade, pontos com instabilidade na serra, chove fraco, não chove forte agora pela manhã, temos neblina e alguns pontos a gente pode observar até alguma coisa de aberturas, pequenas aberturas, tentando o sol, tentando furar essa barreira densa de nebulosidade da Serra Gaúcha, mas não deve ser a tendência de abertura. A tendência mesmo é de um tempo nublado com possibilidade de chuva a qualquer momento do dia. 14 graus em Caxias, Bento e Gramado, 13 graus em Vacaria neste momento, 27 para as 8. Bom dia.
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1: Bora com o nosso raio-x de trânsito nessa manhã de terça-feira, 22, agora para as 8 horas da manhã, temperatura marcando 14 graus em Caxias, movimentação é tranquila hoje, feriado em Caxias do Sul, na maior cidade da região serrana. Os caminhos levam com uma movimentação mais intensa em direção à Farroupilha, onde fica o Santuário de Nossa Senhora de Caravaggio. Missas de hora em hora, 10h30 da manhã tem missa campal hoje, o que deve atrair bastante gente. Então, a movimentação fica nesse trecho, né? Caxias do Sul, Farroupilha para Santuário de Caravaggio. Mas onde não é feriado, como, por exemplo, Bento Gonçalves, Garibaldi, Barbosa, movimentação normal nessa manhã de terça-feira, fluxo bastante intenso na BR-470, especialmente do trecho entre Bento e Garibaldi, mais especificamente na subida da Chandon, entre o trevo da Tela Sul até a JBS em Garibaldi. É o ponto agora na Serra de maior movimentação e cuidado, lembrando que ontem tivemos 2 acidentes envolvendo 6 veículos, 1 óbito, 4 feridos, enfim, muita atenção na BR-470 devido à condição de pista molhada, o tempo instável. Já que na região de Bento Gonçalves temos um dia normal de trabalho, de muita labuta nesta terça-feira. Para quem desce a serra, quem sentido Porto Alegre, região metropolitana, tá o caos, tá ruim, evite esse momento. Né? Se puder segurar um pouquinho a descida até a capital, vá um pouco mais tarde. Tem trânsito congestionado e lento em longo trecho em Canoas da BR-116, entre Esteio até Canoas, de Esteio até o entroncamento com a 386. Tem trânsito lento de Canoas a Porto Alegre, tem pontos de congestionamento e a rodovia do parque já não é também uma grande opção para chegar na capital gaúcha, pois há pontos de lentidão e congestionamento sentido capital do trecho que vai de Canoas até a capital gaúcha pela rodovia do parque com trânsito ruim. Para quem chega agora à capital, vai pegar lentidão também na Castelo Branco, chegando a Porto Alegre. Fica ligado ao longo do dia na IRS-122, do quilômetro 0 ao 13, vai do posto da PRE em Portão até o restaurante de Variana em São Sebastião do Caí, com estreitamento de pista para sinalização horizontal, do quilômetro 23 ao 25, na ponte até o posto Alice em Bom Princípio, estreitamento de pista para recuperação de drenagem, e na IRS-240, do quilômetro 29 ao 31, do São Miguel até o trevo de Montenegro, em Capela de Santana, pare e siga para reposição de guarda-corpo.
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1: Muito bom dia, 19 para as 8.

Nenhum de nós, da janela, 15 para as 8, na economia. Bom, as críticas do apresentador Luciano Huck à suposta dependência eterna de famílias pobres do Bolsa Família são contrariadas por estudos do Fundo Monetário Internacional, FMI, do Banco Mundial, da Fundação Getúlio Vargas, FGV, do IPEA, o Instituto de Pesquisa Econômica Aplicada. Levantamentos mostram, por exemplo, que mais da metade dos beneficiários deixaram o programa social Bolsa Família nos últimos 10 anos. Itaú fez cobrança indevida em seguros de cartões e irá ressarcir clientes. NR1, nova norma que inclui cuidados com a saúde mental no trabalho, entra em vigor. Rede Gaúcha de Materiais de Construção e Decoração, a Elevato, abriu duas lojas em Santa Catarina. Uma delas fica em Jaraguá do Sul e outra em Joinville. Após 7 anos sediada em Campo Bom, a Golden Mac está de volta a Caxias do Sul. A empresa, fundada em 2006, inaugura na próxima quinta-feira

0: 73%. Está valendo nesse momento R$386.164. O B3 da Bolsa de Valores de São Paulo subiu 0,91%, fechando em 177.815 pontos.
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0: Queensryche com Silent Lucidity, agora 7 para as 8. Uma passadinha no esporte, abertas as inscrições para meia maratona rústica e mini rústica do Fast Queijo em Carlos Barbosa. Por falar em Carlos Barbosa, cidade que recebe a Libertadores de futsal, a CBF aplicou nova goleada na competição, foi 5-0 para cima dos Fantasmas MM da Bolívia. A competição vai até domingo. Judoca de Caxias do Sul, a sub-liderança do ranking mundial paralímpico. Medalhista em Paris em 2024, Marcelo Casanova alcançou o topo da categoria J2M 95 quilos após prata no Grand Prix de Astana. Copa do Brasil, sorteio nesta terça-feira define os confrontos das oitavas de final. Borré lamenta ausência na Copa do Mundo e futuro no Inter segue indefinido. Já os convocados Rocher e Félix Torres desfalcam o Inter contra o Bragantino. Hoje tem agenda futebolística. Tem jogos de Libertadores e Sul-Americana. 19 horas pela Libertadores, Lanús e Mirassol no La Fortaleza. A transmissão fica por conta da Paramount Plus. Às 9h30 da noite, o Flamengo enfrenta o Cusco no Maracanã com transmissão da ESPN. Pela Sula, às 19 horas, São Paulo e Boston River, ou Boston River, né? Transmissões da ESPN e Disney. E às 9h30 da noite, Santos e Deportivo Cuenca, com transmissão também pela Sula, com transmissão da ESPN, Paramount Plus e também do SBT. Agora 5 para as 8.
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0: bem, Ultraman Bico de Luz, pra fechar o café passado dessa manhã de terça-feira, dia de Nossa Senhora de Caravaggio, 26 de maio. O café passado volta amanhã a partir das 7, sempre com muito serviço, informação e clássicas do pop rock nacional e internacional. Eu sou o Jonathan Zanotto, agradeço a sua companhia e a sua audiência. Peço que continue com a gente, sintonizado, plugado aí na programação da Conexão Ux FM. Que depois do intervalo cultural eu tô de volta aí pra tocar muita música assim no Play Ux FM. Agora 2 para as 8.
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temperatura marcando 14 graus em Caxias do Sul e região metropolitana da Serra nessa manhã de terça-feira, 13 graus dos Campos em cima da Serra em Vacaria. Seja muito bem-vindo ao Play Ux FM, eu sou o Jonathan Zanotto, sigo aqui no comando da máquina musical até às 11 horas da manhã nessa terça-feira, feriado em bastante cidade, boa parte da região da Serra hoje, então, homenageando Nossa Senhora de Caravaggio. Pra quem não tá, bom trabalho, boa terça-feira, bora que tamo todo mundo no mesmo barco na labuta na manhã de hoje. Você pode interagir e participar, nosso contato é o 9671-1065, 9671-1065, manda aí seu WhatsApp, segue a gente lá no Insta, @uxfm, @johnnyzanotto, fique à vontade para participar através das redes sociais também. E aproveito já de antemão, convido você a acessar uxfm.com.br. Lá tem o Almanac da Música, fatos e curiosidades para essa terça-feira 26/5, no mundo do show business. E claro, informações, a rádio online, você pode ir lá e escolher uxfm Bento Caxias ou Vacaria. Enfim, tá tudo lá. Nossa central tá lá, uxfm.com.br. Para começar o play dessa manhã, tem Ufo Ufo com Hands on Fire. Muito bom dia!

0: de todos os tempos, Back com Dreams, camisa de Vênus, só o fim. Stereo Night com Join the Night, Alphaville, Big in Japan, Sheryl Crow, Dire Maker, Ufo Ufo com Hands on Fire. 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
9: Enquanto a cinebiografia de Michael Jackson domina as bilheterias, a Netflix anunciou um novo e polêmico mergulho na história do rei do pop. A plataforma revelou a série documental Michael Jackson, The Verdict, que estreia no dia 3 de junho e revisitará o histórico julgamento de 2005 envolvendo acusações de abuso sexual infantil contra o cantor. Dividida em três partes, a produção promete analisar um dos casos mais acompanhados da cultura pop, trazendo novas entrevistas com jurados, testemunhas, figuras da mídia, acusadores e integrantes da defesa que acompanharam tudo de perto no tribunal. O documentário aborda as acusações envolvendo Gavin Arvizo, então com 13 anos, e também relembra o impacto do julgamento que terminou com Michael absolvido de todas as acusações. A série ainda destaca como o caso continuou gerando debates, mesmo após a morte do artista em 2009. Segundo os produtores, a controvérsia em torno do julgamento segue viva duas décadas depois, mostrando que o legado de Michael Jackson continua cercado por fascínio, discussões e enorme interesse público.

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0: com Faith, uns e outros pros que estão em casa, Red Hot Chili Peppers, Under the Bridge, UFO Indy, Tribal Voice, Lagoon Eterno agora e Michael Hutchence com One Way. UFC FM agora 3 para as 9.
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0: Família Osborne acaba de anunciar um projeto tão fascinante quanto assustador, um avatar interativo de inteligência artificial de Ozzy. Durante a Licensing Expo 2026, em Las Vegas, Jack Sharon Osborne confirmaram a parceria com a empresa Hyperreal para criar o DNA digital do Eterno Príncipe das Trevas com voz, aparência e movimentos extremamente realistas. A ideia é levar uma versão holográfica de Ozzy para turnês mundiais e permitir que os fãs conversem diretamente com ele. A tecnologia impressiona tanto que Jack admitiu ser assustadoramente precisa. Segundo Sharon, o público poderá fazer perguntas e receber respostas com a própria voz e personalidade de Ozzy. O projeto chega a menos de um ano após a morte do lendário vocalista do Black Sabbath, em julho do ano passado. Faz parte de uma série de homenagens que incluem cinebiografia oficial, novos projetos especiais, celebração dos 25 anos de The Sborns e até o retorno do Ozzy Fest em 2027. Enquanto isso, a exposição Ozzy Osbourne Working Class Hero em Birmingham segue lotando e já ultrapassou 450 mil visitantes, mostrando que o legado do Madman continua mais vivo do que nunca.

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1: 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Muito bom dia, agora 9:03, 14 graus é a temperatura, 96711065. Esse é o nosso WhatsApp para você interagir, 96711065. A terça-feira, feriado em Caxias do Sul de Nossa Senhora de Caravaggio, Caxias, Farroupilha, Flores da Cunha, Canela, entre outras cidades da região serrana, homenageiam hoje Nossa Senhora de Caravaggio. A terça-feira é de tempo fechado, cinzento, possibilidade de instabilidade ao longo do dia. E temperaturas amenas nesta terça-feira. Por aqui, eu sou o Jonathan Zanotto. Muito obrigado pela parceria e pela audiência. A gente segue juntos até às 11 horas da matina, tocando muita música no Play Ux FM, abrindo mais uma leva de sons por aqui, Pearl Jam.

0: No Satélites, Canvas com Se Você Sentir Saudades, Maroon 5, Priceless, Crowded House, Don't Dream It's Over, Vince Joy, Mrs. Mine e Pearl Jam com Dark Matter. 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Agora 9h27.
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12: Sir Paul McCartney voltou a emocionar os fãs após o encerramento da temporada do Saturday Night Live. Novas performances liberadas online mostram o eterno Beatle revisitando clássicos históricos em apresentações especiais cheias de convidados surpreendentes. Entre os destaques estão versões de Help, com Will Ferrell assumindo o lendário Cowbell, e Drive My Car, acompanhado por Chad Smith, batera e backing vocals de Ingrid Michaelson. Já durante a transmissão oficial do Saturday Night Live, McCartney apresentou Days We Left Behind, música inédita do aguardado álbum The Boys of Dangerous Lane, que chega às plataformas no dia 29 de maio. O disco marca o primeiro álbum solo inédito de Paul em mais de 5 anos e já vinha sendo antecipado pelos singles Days We Left Behind e Home to Us, faixa que traz o tão esperado primeiro dueto oficial entre Paul McCartney e Ringo Starr. Segundo o comunicado oficial, o novo trabalho reunirá memórias nunca antes compartilhadas e novas canções inspiradas em histórias de amor, prometendo mais um capítulo emocionante na carreira de uma das maiores lendas da música mundial.
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Hoje a parada é no Senegal, terra dos leões da Teranga. O Senegal está no grupo I da Copa do Mundo 2026. Estreia logo contra a França no dia 16 de junho. Depois encara a Noruega no dia 22 e fecha a primeira fase contra o Iraque no dia 26. Os leões da Teranga chegam para a terceira Copa seguida, mostrando força, velocidade e muita intensidade física. O estilo senegalês mistura marcação pesada, explosão pelos lados do campo e talento ofensivo. E quando se fala em Senegal na Copa, impossível não lembrar de 2002. Logo na estreia em mundiais, os africanos chocaram o planeta ao derrotar a França, então campeã do mundo, por 1-0. O resultado histórico que transformou aquela geração em símbolo nacional. A melhor campanha veio justamente naquele torneio, quartas de final. Até hoje, um dos grandes feitos do futebol africano em Copas. E para entrar nesse clima vibrante de Dakar, cheio de ritmo e energia africana, a gente vai com um dos sons mais importantes do Senegal moderno. Youssef N'Dour.

0: pop rock de todos os tempos, Cidadão Ken Girassóis, Peter Tosh, Johnny B. Goode, Charlie Brown Jr. Lutar Pelo Que É Meu, Maná, Lábios Compartidos e Samuel Rosa com Gilberto Gil. Vamos Fugir, Utz FM agora 3 para as 10.
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10: Na 122, há estreitamento de pista entre Portão e São Sebastião do Caí, além de trechos em Bom Princípio e São Vendelino, com obras e manutenção. Em Flores da Cunha, no quilômetro 103, também tem estreitamento. Já na 240, entre Capela de Santana e Montenegro, tem sistema de pare e siga entre os quilômetros 29 e 31.
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0: O Greta Van Fleet está oficialmente de volta aos palcos e de um jeito que ninguém esperava. A banda anunciou um raro show intimista no lendário Bowery Ballroom em Nova York, marcado para o dia 27, amanhã, quarta-feira. Será a primeira apresentação ao vivo do grupo desde setembro de 2024 e promete colocar os fãs frente a frente como uma das maiores bandas de rock dessa nova geração. Depois de anos lotando arenas até o Madison Square Garden, o quarteto agora aposta em uma experiência muito mais próxima e exclusiva em um dos clubes mais icônicos da cidade. Os ingressos serão vendidos apenas presencialmente na bilheteria do clube a partir das 9 horas da manhã de hoje, isso em Nova York. A expectativa é de filas gigantescas. A apresentação também marca o início de uma nova fase para Josh, Jake, Sam Kiska, ao lado do batera Daniel Wagner, que seguiram ativos durante o hiato da banda com projetos paralelos, participações especiais e também colaborações recentes. Entre EPs, cinema e novos trabalhos musicais, o Greta Van Fleet parece pronta para reacender de vez sua poderosa conexão com os palcos.

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1: Conectada com o que move você agora, 10:03, temperatura marcando 15 graus na região serrana. O tempo é instável, cinzento, nublado. Hoje, terça-feira, dia de homenagens à Nossa Senhora de Caravaggio. Feriado em vários municípios da região serrana, incluindo Caxias do Sul. E aqui a gente segue com o Play Ux FM até às 11 horas da manhã. Você participa e interage pelo 96711065. 96711065. Eu sou o Jonathan Zanotto e agradeço desde já a sua audiência, a sua companhia, a sua paciência. Abrindo mais uma leva de sons por aqui, Snoop Dogg.

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0: Hurt So Good, Aerosmith, Holding My Soul, L'Imperatrix com Vanilla Phrase, ZZ Top, Give Me All Your Love, In You Too, With or Without You, Snoop Dogg com Another Part of Me, Ux FM 10:30.
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6: Lenny Kravitz completa hoje 62 anos, mantendo o posto de um dos artistas mais influentes e estilosos da música internacional. Dono de sucessos que atravessaram décadas, o cantor construiu uma carreira marcada pela mistura entre rock, soul, funk, blues e referências clássicas das músicas dos anos 70 e 80. Com visual inconfundível, presença de palco intensa e uma identidade artística muito própria, Lenny Kravitz se transformou em um dos nomes mais reconhecidos da cultura pop mundial. Ao longo de mais de 3 décadas de carreira, o artista acumulou hits, prêmios, turnês internacionais e milhões de discos vendidos em diferentes partes do mundo. E um amante incondicional de terras brasileiras.

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0: era isso. Vem aí na sequência o XFM Revista com o Douglas Barreto. Eu sou o Jonathan Zanotto, me despeço por aqui. Eu tô de volta amanhã com o Café Passado às 7 na Conexão XFM. Pra você, um ótimo finalzinho de manhã de terça-feira, um ótimo dia. Pra quem tá de feriadão ou tá de feriado, em honra à Nossa Senhora de Caravaggio, uma ótima terça também. 5 pras 11. Fui!
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11: Jack Osborne, filho de Ozzy Osbourne, respondeu às críticas de fãs após defender a criação de um avatar do cantor usando inteligência artificial. A ideia foi anunciada pela família durante um evento em Las Vegas e promete recriar a presença de Ozzy de forma bastante realista, com tecnologia capaz de fazer o avatar se mexer e até conversar com os fãs. Segundo Jack, não será algo simples feito apenas por IA generativa, mas um projeto desenvolvido com tecnologia avançada e material original autorizado pela família. Mesmo assim, a reação nas redes sociais foi forte. Muitos fãs criticaram a iniciativa, chamando a decisão de desrespeitosa e dizendo que seria impossível recriar a autenticidade do eterno vocalista do Black Sabbath. O lançamento do Avatar está previsto para os Estados Unidos e Reino Unido ainda em 2026. 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
2: UFSS FM conectada com o que move você. Está no ar o UFSS FM Revista desta terça-feira, com muita música e informação. Eu sou Douglas Barreto, falo direto do campus da UFSS para a conexão UFSS FM e também para toda a Serra Gaúcha. Segue a gente lá nas redes sociais, @UFSSFM, e também passa lá no nosso site, uxfm.com.br. Você também pode interagir pelo 54996711065. Agora 11 horas e 1 minuto, vamos atualizar as informações do tempo. Neste momento, 16 graus aqui na Serra Gaúcha. E vamos abrir o programa de hoje com Snow Patrol.

0: pop rock de todos os tempos. É assim que fechamos o primeiro bloco do Revista de hoje com Sugar Ray Fly. Ainda rolou Oasis, Rachel Dillon, Sublime, Paul McCartney. E começamos o bloco com Snow Patrol. 17 graus neste momento aqui na Serra Gaúcha, guarda-chuva na mão e casaco reforçado, porque a terça-feira segue cinzenta, fria e bastante úmida em toda a Serra Gaúcha. Para esta tarde e início da noite, a instabilidade continua em todo o estado do Rio Grande do Sul. O céu permanece encoberto e a umidade do ar, que passa dos 94%, vai deixar a sensação térmica bem mais baixa do que os termômetros indicam. Em Caxias do Sul, a máxima não passa dos 17 graus à tarde e cai para os 14 graus ao anoitecer, com registro de chuva leve. Bento Gonçalves segue o mesmo ritmo, os termômetros batem os 18 graus à tarde e em Vacaria, a máxima por lá é de 17 graus. Na região das Hortênsias, Gramado e Canela registram tarde chuvosa, com máxima de apenas 16 graus. Saindo da Serra, a capital Porto Alegre também enfrenta uma tarde de chuva constante, com máxima de 19 graus e mínima de 15 graus à noite. Já em Torres, no litoral norte, o dia começou com aberturas de sol, mas o tempo vira e a chuva deve chegar no fim do dia. A máxima na praia é de 19 graus. Intervalo Cultural UXFM 11:25.
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10: 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O principal festival de rap do Brasil, o Cena 2K, realizado em novembro de 2025 na Neoquímica Arena em São Paulo, ainda enfrenta uma série de problemas meses depois do evento. O festival teve atrasos, shows cancelados, confusão nos bastidores e acabou com o terceiro dia suspenso após uma vistoria da Polícia Militar por falta de estrutura básica, como atendimento médico. Além disso, artistas, fornecedores e parte do público afirmaram que ainda não receberam pagamentos e reembolsos. Muitos recorreram à justiça para tentar recuperar prejuízos com ingressos, viagens e cachês não pagos. Segundo relatos, houve falhas de organização desde o início, incluindo mudanças de datas, falta de informações e cancelamento de atrações internacionais. A empresa responsável pela venda dos ingressos informou que apenas intermediou as vendas e que os valores foram repassados aos organizadores do festival, que ainda não se manifestaram oficialmente sobre o caso. Seis meses depois, dezenas de ações judiciais seguem em andamento. 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
3: Ux FM conectada com o que move você, 29 para o meio-dia. E o Instituto Memória Histórica e Cultural da Universidade de Caxias do Sul está com um novo espaço no Bloco T, no campus sede da Ux, para conhecer seus acervos, publicações, programas, exposições, pesquisas arqueológicas e o laboratório de ensino. Basta participar das visitas mediadas. A entrada é franca, mas é necessário agendamento prévio pelo WhatsApp 54-3218-2167. E hoje é dia de celebrar nomes e discos que marcaram gerações na música. O rock ganha destaque com o aniversário de 62 anos de Lenny Kravitz, um dos artistas mais populares do gênero até hoje. Que também sopra velhinhas é Stevie Nicks, voz do Fleetwood Mac, que completa 78 anos e segue como uma das grandes ícones do rock mundial. No hip hop e no rhythm and blues, Lauryn Hill chega aos 51 anos. A cantora entrou para a história com o álbum de Miseducation of Lauryn Hill, referência até hoje no cenário musical. E tem datas importantes para os fãs de clássicos. O álbum The Final Countdown, da banda Europe, completa 40 anos de lançamento, enquanto Sgt. Pepper's Lonely Hearts Club Band dos Beatles chega aos 59 anos e segue como um dos discos mais influentes da música de todos os tempos. Vamos então com Beatles, no Ux FM Revista.

do pop rock de todos os tempos. E assim fechamos o Revista desta terça com Lenny Kravitz, que completa 62 anos hoje. Ainda rolou Lauryn Hill, com participação especial de Bob Marley, Fleetwood Mac, The Clash, Europe. E começamos muito bem com Beatles. Eu sou Douglas Barreto, Revista fica por aqui, volta amanhã, a partir das 11 horas. Você ficou agora com o Luciano Pettorini e o Tempero Brasileiro. Intervalo cultural, Ux FM, 5 para o meio-dia.

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2: XFM conectada com o que move você. Boa tarde, bom almoço. Agora meio-dia em ponto. Eu sou Luciano Pettorini, ao vivo, direto do campus da UX, para as emissoras da Conexão UX FM, começando o Tempero Brasileiro, que vai até uma com o melhor da MPB de todos os tempos. Segue a gente lá no @UXFM nas redes sociais, abrindo o programa com Chico Buarque.

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Mix FM, o melhor do da MPB de todos os tempos. E teve o Chico César com Mama África, teve 14 Bis Espanhola, o Luiz Melodia com Gênito, Caetano Veloso, Podres Poderes, os

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1: XFM conectada com o que move você, agora 28, faltando para uma, abrindo o último bloco do tempero com a Bibiana Petec.

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0: O que se afirma em o melhor da MPB de todos os tempos, MC de Pit. Hoje cedo a gente ouviu o Arnaldo Antunes, Judiaria, Lineker e os Caramelos com Zero, Vanguard, Clube da Esquina, o Paulinho Mosca em Rosca, Francisco El Hombre, Apesar de Você e a Bibiana Petec com Tudo Que Eu Gosto em Ti. Fechamos o tempero, amanhã tem de novo, já vai rolar o Play Ux FM, intervalo cultural. Agora vamos pra uma.
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2: Ux FM conectada com o que move você. 1:04. Boa tarde, eu sou Luciano Pettorini, ao vivo, direto do campus da Ux, as emissoras da Conexão Ux FM, começando o Play Ux FM até as 4 com o melhor do pop rock de todos os tempos. Segue a gente lá no arroba Ux FM nas redes sociais. Para abrir o programa, Foo Fighters.

0: Mix FM, o melhor do pop rock de todos os tempos, Little Joy, The Next Time Around. A gente viu a Rita Lee com Amor e Sexo, Well, Not What's Going On, Bapho Verde Amanhar, Red Hot Chili Peppers com Universally Speaking e o Foo Fighters, Today's Song. Intervalo cultural, Mix FM, foi 27.
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1: 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O cantor e compositor Neil Young surpreendeu o público ao subir ao palco em um evento beneficente realizado em Vancouver, no Canadá, marcando sua primeira apresentação ao vivo em 2026. O show aconteceu durante uma celebração em homenagem aos 90 anos do ambientalista David Suzuki, amigo de longa data do artista. Em formato intimista, Neil apresentou versões acústicas de Heart of Gold e After the Gold Rush, emocionando os presentes no Queen Elizabeth Theatre. A aparição chamou atenção especialmente porque o músico havia cancelado anteriormente todas as datas de sua turnê durante este ano, incluindo compromissos na Europa e no Reino Unido. Na época, Young afirmou que precisava dar uma pausa e que estava ouvindo o próprio corpo.

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1: 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No bloco com Mascavo.

0: Fechamos o bloco com o Walter Bridge, Pauls and Kings, Franz Ferdinand, Take Me Out, Paralamas, Óculos, Charlie Brown Jr., Zóio de Lula, Biquíni, A Vida Começa Agora e Mascavo Já É. Intervalo Cultural, XFM, um minuto para as duas.
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0: O American Music Awards 2026 reuniu alguns dos maiores nomes da indústria musical em uma cerimônia realizada no MGM Grand Garden Arena em Las Vegas. Além da entrega dos tradicionais troféus, a premiação chamou atenção pelas apresentações inéditas e encontros marcantes no palco. Abrindo a noite, o BTS levou ao público uma performance especial de Hooligan, gravada durante a atual Ariane Tour, reforçando o retorno triunfal do grupo ao cenário internacional. Outros artistas que também movimentaram a cerimônia foram o 21 Pilots, Ted Swims, Maluma e Riley Green, em apresentações que misturaram pop, rock, country e música latina. A edição deste ano também apostou na nostalgia ao reunir veteranos da música em performances especiais. Billy Idol, homenageado com o prêmio pelo conjunto da obra, subiu ao palco para interpretar alguns de seus maiores sucessos e foi um dos destaques da noite. Já o grupo The Pussycat Dolls apareceu ao lado de Busta Rhymes em um dos momentos mais comentados do evento.

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1: Ux FM conectada com o que move você. 2:05. Boa tarde, eu sou Luciano Pettorini. Segue a gente lá no arroba Ux FM nas redes sociais. Abrindo o bloco com Rhythms del Mundo e The Killers.

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1: Velhinha é?
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0: Mix FM, o melhor do pop rock de todos os tempos. A gente viu o Canvas, se você sentir saudades. Rolou Snoop Dogg com Another Part of Me em Cubus Drive. O U2 Indy com World of Innocence. E o Rhythms del Mundo e The Killers com Hotel California. Quero falar cultural, Mix FM, 2:26.
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2: A cantora Madonna voltou a ganhar destaque nas paradas musicais internacionais com I Feel So Free, faixa que marca o início de sua nova era artística. A canção estreou em rankings da Billboard e alcançou o topo da parada Dance Digital Song Sales dos Estados Unidos, além de figurar entre as músicas mais executadas nas rádios dance do país. No Reino Unido, a faixa também garantiu o retorno da artista à UK Singles Chart, reforçando a longevidade da carreira da rainha do pop após décadas de presença constante na indústria musical. I Feel So Free antecipa o lançamento de Confessions 2, novo álbum de estúdio de Madonna, previsto para julho deste ano e concebido como sequência direta do clássico Confessions on a Dance Floor de 2005. Produzida em parceria com Stuart Price, a música aposta em sonoridade dance e deep house, resgatando referências das pistas dos anos 2000 e recebendo elogios da crítica internacional.
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Hoje a parada é no Senegal, terra dos leões da Teranga. O Senegal está no grupo I da Copa do Mundo 2026. Estreia logo contra a França no dia 16 de junho. Depois encara a Noruega no dia 22 e fecha a primeira fase contra o Iraque no dia 26. Os leões da Teranga chegam para a terceira Copa seguida, mostrando força, velocidade e muita intensidade física. O estilo senegalês mistura marcação pesada, explosão pelos lados do campo e talento ofensivo. E quando se fala em Senegal na Copa, impossível não lembrar de 2002. Logo na estreia em mundiais, os africanos chocaram o planeta ao derrotar a França, então campeã do mundo, por 1-0. O resultado histórico que transformou aquela geração em símbolo nacional. A melhor campanha veio justamente naquele torneio, quartas de final. Até hoje, um dos grandes feitos do futebol africano em Copas. E para entrar nesse clima vibrante de Dakar, cheio de ritmo e energia africana, a gente vai com um dos sons mais importantes do Senegal moderno. Youssef N'Dour.

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Pra fechar mais um bloco do Play Ux FM, a gente ouviu o Armandinho com o Desenho de Deus. Rolou Pearl Jam, Jeremy, UB40 com Light My Fire, The Police.

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5: O vocalista do The Offspring, Dexter Holland, foi o responsável pelo discurso de formatura da turma de 2026 da USC Northside College, em Los Angeles. Além de liderar uma das bandas mais influentes do punk rock das últimas décadas, o músico também possui bacharelado, mestrado e doutorado em biologia molecular pela instituição. Durante a cerimônia realizada no Elmwood Park, ele falou para cerca de 2.000 estudantes e destacou a importância de seguir diferentes paixões ao longo da vida. Em um discurso marcado pelo bom humor e por referências à própria trajetória, o cantor incentivou os formandos a estarem abertos à mudança de rota e a conciliar interesses distintos como arte e ciência.

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1: Ux FM conectada com o que move você. 3:01. Boa tarde, eu sou Luciano Pettorini. A gente no arroba Ux FM nas redes sociais. Abrindo bloco com Groove Revolution. Let's go!

0: Opus, fechando mais um bloco do Playbox FM, rolou Crowded House com Bad Times Good, Bruce Springsteen, Night Ship, o Software Avenue com That's All, Michael Jackson, Off the Wall, Inner Circle, Games People Play, o Joel Cass Collective com Groove Revolution. Intervalo Cultural, Ox FM, 13:25.
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7: A Netflix anunciou o lançamento de Michael Jackson, The Verdict, nova minissérie documental que revisita o polêmico julgamento enfrentado por Michael Jackson em 2005. Dividida em 3 episódios, a produção estreia em 3 de junho e promete reconstruir os bastidores do processo judicial que colocou o cantor no centro de acusações de abuso sexual infantil. A série contará com depoimentos inéditos de jurados, jornalistas, advogados e testemunhas que acompanharam o caso de perto, oferecendo uma nova perspectiva sobre um dos capítulos mais controversos da carreira do rei do pop. O documentário também busca contextualizar o impacto midiático do julgamento, que terminou com a absolvição de Michael Jackson em todas as acusações. Sem acesso a imagens gravadas dentro do tribunal, já que câmeras foram proibidas durante o processo, a produção aposta em entrevistas e reconstituições para apresentar detalhes pouco explorados da cobertura da época.

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0: Mon Kennedy, Something to Someone. O Papas, canção pra ela, Rock de Galpão, Mensageiro do Vento, U2, Lemon, o Richard Ashcraft com Lover. E assim fechamos o Playux FM desta terça-feira. Já já o Fernando Machado tá na área com o BR-106 e o Luciano, tô de volta amanhã, ao meio-dia, com o Tempero Brasileiro. Aquele abraço, tudo de bom, faça sempre, até mais. Intervalo Cultural, o XFM, 5 para as 4.
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11: E o Rock in Rio já tem data para iniciar a venda geral dos ingressos para a edição de 2026. Os fãs poderão garantir presença na cidade do rock a partir das 19 horas do dia 8 de junho, exclusivamente pela Ticketmaster Brasil. Os ingressos custam R$ 870,00 a inteira, R$ 435,00 a meia entrada e R$ 739,50 para os clientes do banco patrocinador do evento. Além disso, ou melhor, antes disso, o festival realiza uma pré-venda especial entre os dias 2 e 8 de junho para clientes do banco e de algumas bandeiras aí de cartões de crédito e membros também do Rock in Rio Club. A venda antecipada começa ao meio-dia também pela Ticketmaster. A organização ainda reforçou o prazo para quem adquiriu o Rock in Rio Card. Os portadores têm até o dia 8 de junho, ao meio-dia, para escolher a data desejada. Depois disso, a troca vai ficar sujeita à disponibilidade de ingressos para cada dia do festival. Segundo o evento, todo o line-up da edição já estará divulgado aí antes mesmo do encerramento desse prazo, ajudando os fãs a decidirem quais shows querem acompanhar. O Rock in Rio 2026 acontece dias 4, 5, 6, 7, 11, 12 e 13 de setembro na cidade do Rio de Janeiro e promete mais uma edição histórica na cidade do rock.

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2: 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Agora, 4 horas, 1 minuto, 15 graus é a temperatura. Eu sou o Fernando Machado e esse é o BR-106. Vamos até assim, curtindo por aqui o melhor do pop rock nacional de todos os tempos. Abrindo com Titãs, nem 5 minutos guardados.

0: música que dá nome ao álbum ao vivo, né? Do Ney Lisboa, Amém. Gilberto Gil, Andar com Fé. Lulu Santos, Tudo Igual. Os Paralamas do Sucesso, Me Liga. Skank, Um Mais Um, Titãs. Com Nem 5 Minutos Guardados. As duas últimas aí, né? Referentes ao dia de hoje, né? Que pra muitos, principalmente região de Caxias do Sul, região das Hortênsias, em Canela, que celebram hoje o dia de Nossa Senhora do Caravaggio. Intervalo Cultural UX FM, agora 4h27.
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2: Paris Jackson, sim, ela mesma, filha do rei do pop Michael Jackson, acaba de iniciar uma nova fase em sua carreira e ela vem carregada de guitarras, intensidade e influências noventistas. A cantora lançou o single Teenage Drama, música que mergulha no universo do grunge e do rock alternativo dos anos 90, trazendo vocais crus, clima sombrio e letras profundamente pessoais. Escrita ao lado de Linda Perry, do Four Non Blondes, a faixa revisita momentos difíceis da adolescência de Paris, incluindo o impacto da morte do pai, a pressão da fama e a perseguição constante dos paparazzi em Los Angeles. O novo trabalho dela, né, bebe muito da fonte do grunge e do rock alternativo, com fortes ecos das bandas que marcaram a década de 90, algo que combina naturalmente com o estilo vocal da artista. Com Teenage Drama, Paris se distancia da atmosfera folk suave apresentada em Wilted, o seu álbum solo, lançado em 2020, e reforça uma identidade mais pesada, emocional e autêntica em sua trajetória musical. UXFM conectada com o que move você, 15 graus a temperatura, 27 para 5. Segundo bloco do BR abre com Rita Lee. Desculpe o Huawei.

0: de abelha e os apóboras selvagens, as curvas da estrada de Santos, do Roberto e do Erasmo, fechando o BR-106 desta terça-feira. TV ainda Cássia Heller, com Palavras ao Vento, Ultraman, Olelê, Lobão, Tudo Veludo, Engenheiros do Havaí, para ser sincero, e o bloco abriu com Rita Lee, Desculpe o Auê. Era isso, o BR-106 fica por aqui, volta amanhã, às 16h. Intervalo cultural, UXFM, agora 5 para 5, na sequência Via Expressa, na conexão UXFM.
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3: Na 122, há estreitamento de pista entre Portão e São Sebastião do Caí, além de trechos em Bom Princípio e São Vendelino, com obras e manutenção. Em Flores da Cunha, no quilômetro 103, também tem estreitamento. Já na 240, entre Capela de Santana e Montenegro, tem sistema de pare e siga entre os quilômetros 29 e 31.
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2: O XFM conectada com o que move você. 5 horas em ponto, 14 graus é a temperatura. Eu sou Fernando Machado, ao vivo para toda a Serra Gaúcha, através das emissoras da Conexão UXFM. Em Caxias do Sul, 106,5. Em Bento Gonçalves, 89,9. Em Vacaria, 92,3. Via Expressa está no ar, vamos até às 7, curtindo por aqui o melhor do pop rock de todos os tempos. Você pode seguir e interagir nas redes sociais, o @UXFM. Vai lá no meu Instagram também, @FerPopRock. Não esquece daquela passadinha diária no site uxfm.com.br. Se preferir, o 9671-1065 é o WhatsApp também. Fique à vontade. Abrindo o Via desta terça-feira, feriado em Caxias do Sul, feriado também em Canela, né? Nossa Senhora do Caravaggio. E a gente vai abrir o primeiro bloco sempre com algumas novidades. Primeira delas, o The Script, que está pronto aí para abrir um novo capítulo na sua trajetória, porque a banda anunciou oficialmente um álbum novo, lançado, vai ser lançado dia 14 de agosto. O álbum se chama The User Guide, The Being Human. E os caras disponibilizaram já um novo single, a música se chama Man in the Arena, e a gente abre com o Script. Na sequência eu vou tocar também a música da Paris Jackson, ela é que é filha do Michael Jackson, né? E tá sendo produzida pela Linda Perry, né? Que é a vocalista do Four Non Blondes e também uma produtora de mão cheia. A Perry está chegando com um som diferenciado de tudo que ela já fez. Ela gravou um álbum em 2024, apostando no folk, e agora ela aposta um pouco naquela linguagem ali do grunge dos anos 90. Tudo isso nesse bloco, mas que abre com The

0: Hux FM e o melhor do pop rock de todos os tempos. Esse é o Papa Roach com Wake Up Calling. Teve ainda Three Days Grace com Kill Me Fast, o The Sheepdogs com Nobody But You, o Dr. Tom com The Pickle, Partials com Overnight, o Stir com Just a Kid, a Paris Jackson com Teenage Drama e o The Script abriu com Man in the Arena. Intervalo Cultural Hux FM, agora 29 para 6.
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1: 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Agora 24 minutos para 6. Sailing é um clássico do soft rock lançado pelo Christopher Cross em 1980. E a música tem um clima calmo e sofisticado, usando a navegação como metáfora para uma liberdade, uma vida mais livre, paz, fuga dos problemas. Foi um enorme sucesso, chegando ao primeiro lugar da Billboard Hot 100 e vencendo Grammys importantes, incluindo Gravação do Ano e Canção do Ano. Hoje, ela é considerada uma das músicas mais marcantes do estilo yacht rock, músicas que fazem trilha sonora quando você navega no seu iate pela costa oeste dos Estados Unidos. Bom, aliás, o Go Back do próximo final de semana é inteiramente dedicado a esse gênero musical. Fiquem ligados. Já a música... tá aqui, ó. Sailing, Christopher Cross.

clássica. Esse poderia dizer, quando eu cheguei aqui, tudo era mato. Bob Dylan com Like a Rolling Stone. Aliás, essa música foi escrita em 1965, no momento que o Dylan estava cansado da fama, da pressão da indústria musical, das expectativas do público folk. E aí nasceu a música, a canção, que nada tem a ver com a banda, os Rolling Stones, né? Justamente um desabafo que depois virou essa canção e essa letra, que fala sobre a queda de uma pessoa rica e privilegiada que acaba perdida e sem rumo, como uma pedra rolando, né? How does it feel, diz a canção, o principal refrão, né? É um tom direto e provocador da letra e que revolucionou o rock na época, né? E, além do significado, a canção marcou a história da música por misturar poesia complexa com o rock elétrico, né? Ajudando a transformar a música popular em algo mais artístico e também literário, coisa que

0: Dylan fazia com maestria. Teve ainda o Ed Vedder com You've Got to Hide Your Love Away, a música dos Beatles, né? O Tom Petty com Free Falling, o Santana com Hold On e o Christopher Cross com Sane, um bloquinho aí cheio de histórias. 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O prazo se encerra dia 7 de junho e a prova presencial será realizada dia 14 no campus sede. É o primeiro vestibular para medicina com maior oferta de vagas, totalizando 62. Mais detalhes lá em ux.br. Intervalo cultural UCS FM, agora 2 para 6.
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0: Até aqui o grupo disponibilizou dois poderosos singles. 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
1: UXFM conectada com o que move você. 6:03, hora do almanac. Curiosidades do mundo da música aí que marcam este dia 26 de maio. Hoje, o cantor e ator Tony Tornado, né, intérprete de BR3, foi grande revelação no Festival da Canção ali nos anos 70. O Tony completa 96 anos hoje, lembrando que o pai do Tony não faz muito tempo que morreu, hein? Acho que faz uns 2, 3 anos que o pai do Tony Tornado morreu, e o pai dele morreu com 117 anos. Então, pra ver, né? O Tony com 96 tá muito bem, inclusive, né? Melhor do que muita gente aí, inclusive eu, né? Stevie Nicks, vocalista do Fleetwood Mac, completa hoje 78 anos. Mick Jones, guitarrista do The Clash, completa 71. Wayne Russell, vocalista do The Mission, completa 68. Lenny Kravitz completa 62. O Colin Greenwood, baixista do Radiohead, completa 57. A Lauryn Hill completa hoje 51 anos. O Isaac Slade, vocalista do The Fry, completa 45. O Alan White, baterista do Yes, faria 77 anos, ele que morreu em 2022, né? O Andrew Fletcher, integrante do Depeche Mode, faria 65 anos, ele que morreu em 2022. Há 60 anos, os Rolling Stones atingiam o topo da parada britânica com o single Penny Black. O álbum Sgt. Pepper's Lonely Hearts Club Band dos Beatles completa hoje 59 anos do seu lançamento. Há 50 anos, o Peter Frampton lançava um compacto, né, com Babe, I Love Your Way, né, um dos maiores sucessos comerciais da carreira do Peter Frampton. O álbum The Final Countdown, da banda Europe, completa 40 anos do seu lançamento. E há 34 anos, o Faith No More lançava esse single aqui, ó, Midlife Crisis, o primeiro single do álbum Angel Dust.

0: O XFM e o melhor do pop rock de todos os tempos, Depeche Mode com Never Let Me Down Again. Teve ainda Fleetwood Mac com Dreams, os Rolling Stones, Pain in Black, o Peter Frampton com Baby I Love Your Way e abrimos com o Faith No More, Midlife Crisis. Vamos saber do tempo, tendência do tempo para amanhã, né? Para amanhã, quarta-feira, que deve ter o tempo típico de outono na serra e no litoral gaúcho, com bastante nebulosidade pela manhã, aberturas de sol ao longo do dia. Caxias do Sul, os termômetros variam entre 12 e 18 graus. Bento Gonçalves, 11 e máxima próxima também dos 18 graus. Vacaria, o amanhecer será gelado, com mínima perto de 18 graus, máxima chega aos 16, mantendo sensação de frio durante boa parte do dia. Litoral Norte, Torres, teremos por lá um clima mais ameno, temperaturas entre 15 e 22 graus, possibilidade de períodos de sol entre nuvens. Por fim, Porto Alegre, a capital dos gaúchos, deve ter uma quarta-feira de muitas nuvens, chance pequena aí de chuva fraca isolada. Mínima prevista para a capital é 12 graus e a máxima chega aos 19, com sensação agradável durante a tarde. Intervalo Cultural UX FM, agora 6h28.
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2: 27 minutos para 7. Bloco saideiro abre com Puddle of Mud. Glory.

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Snow Patrol, Open Your Eyes. Vamos fechando o Via Expressa desta terça-feira. Teve ainda Creed, My Sacrifice, POD com Youth of the Nation, Linkin Park com Breaking the Rabbit e o Puddle of Mud com Blurry. Era isso. Via Expressa fica por aqui. Eu sou Fernando Machado, volto amanhã. 5

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1: Em Brasília, 19 horas.
0: Está no ar a Voz do Brasil. As notícias do governo federal que movimentaram o país no dia de hoje.
2: Olá, boa noite.
1: Boa noite para você que nos acompanha em todo o país.
2: Terça-feira, 26 de maio de 2026.
1: Vamos ao destaque do dia: qualidade de vida.
2: Brasil alcança pela primeira vez o patamar mais elevado do índice de desenvolvimento humano.
1: Estudo das Nações Unidas aponta que a educação foi o que mais impulsionou o crescimento. Luana Karen.
3: Na escala que vai de 0 a 1, o país saiu de 0,744 em 2012 para 0,805 em 2024, alcançando o patamar de muito alto desenvolvimento humano.
2: Destaque também para o Bolsa Família, que além da transferência de renda, exige frequência escolar mínima de crianças e adolescentes.
1: Sobre o assunto, vamos conversar ao vivo com o ministro do Desenvolvimento e Assistência Social, Família e Combate à Fome, Wellington Dias.
2: E ainda, Minha Casa Minha Vida.
1: Presidente Lula entrega mais de 500 unidades habitacionais a famílias que vivem em Manaus.
2: Residencial conta com bibliotecas, duas churrasqueiras, centro comunitário, espaços comerciais e quadra poliesportiva.
4: Vamos contratar até o final desse ano 3 milhões de casas para o povo brasileiro.
1: Hoje, na apresentação da Voz do Brasil, Luciana Vasconcelos e Luciano Seixas.
2: E acompanhe a gente ao vivo. 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
1: Pela primeira vez, o Brasil atingiu a classificação IDH muito alto na classificação das Nações Unidas.
2: O Índice de Desenvolvimento Humano mede a qualidade de vida da população.
1: Segundo o estudo, políticas como Bolsa Família colaboraram neste avanço.
3: O desenvolvimento humano no Brasil alcançou o maior nível da história. Segundo o radar IDHM 2024, divulgado pelo Programa das Nações Unidas para o Desenvolvimento. Na escala que vai de 0 a 1, o país saiu de 0,744 em 2012 para 0,805 em 2024, alcançando o patamar de muito alto desenvolvimento humano. O indicador leva em conta três pilares: educação, renda e expectativa de vida. A educação foi a área que mais avançou. Saltou de 0,679 em 2012 para 0,798 em 2024. O estudo aponta que políticas públicas de transferência de renda, como Bolsa Família, ajudaram a reduzir o trabalho infantil e aumentar a permanência de crianças e adolescentes na escola. Uma realidade próxima da vivida pelo estudante Gabriele Natanael Gomes. Foi o Bolsa Família que permitiu com que ela e os irmãos frequentassem a escola.
5: Meu pai, ele é marceneiro, minha mãe é auxiliar de serviços gerais. Eles sempre trabalharam bastante com a ajuda desse auxílio, dando suporte a mim e aos meus irmãos matriculados na escola, sendo acompanhados ali nos postos de saúde. Eles conseguiram ter mais segurança para trabalhar tranquilos.
3: Em 2012, com a melhoria de renda, a família deixou o Bolsa Família. O pai de Gabriele, o marceneiro Vilmar Manuel Gomes, diz que o cartão do benefício ficou guardado de lembrança.
6: Quando eu comecei a ter a vida melhor, as condições melhor, aí que eu não precisei mais, aí eu fiquei muito feliz de saber que eu não precisei mais. Essa ajuda já ia passar para outra pessoa.
3: Os dados mostram também redução das desigualdades raciais. Nos últimos 13 anos, o desenvolvimento humano da população negra cresceu em ritmo quase duas vezes maior que o da população branca. Mesmo assim, a diferença ainda existe. Enquanto a população branca chegou ao índice de 0,851, a população negra alcançou 0,774. O ministro-chefe da Secretaria-Geral da Presidência da República, Guilherme Boulos, destacou que é responsabilidade do governo avançar ainda mais.
7: O abismo que separa a renda média da pessoa branca da pessoa negra ele é menor, mas ele ainda existe. O abismo que separa a renda masculina da renda feminina ele é menor, mas ele ainda existe. A gente também tem consciência da responsabilidade de que a gente precisa avançar mais.
3: Em uma rede social, o presidente Lula destacou que o resultado não é coincidência, mas reflexo de escolhas políticas consistentes e coordenadas. E disse que ainda há um longo caminho pela frente, com desigualdades regionais, de gênero e de raça, que precisam ser superadas. Reportagem Luana Karen.
2: E o ministro do Desenvolvimento e Assistência Social, Família e Combate à Fome, Wellington Dias, está conosco aqui no estúdio da Voz do Brasil para comentar esses dados e falar mais sobre o Bolsa Família. Boa noite, ministro.
8: Boa noite, Luciana, a você e todo o Brasil.
2: Ministro, como nós ouvimos na reportagem, em 2024 o Brasil atingiu o melhor patamar de desenvolvimento humano da história e a melhora na educação foi o que puxou esse índice para cima. As contrapartidas do Bolsa Família, que obrigam a manter crianças na escola, tem a ver com esse resultado?
8: Tudo a ver. Veja que a transferência de renda, o Bolsa Família, ele não é só transferência de renda. Ele é um programa que coloca como condicionalidade o cuidado primeiro com a saúde. Ou seja, queremos um brasileiro, uma brasileira saudáveis. Então, se recebe aqui o Bolsa Família, mas aqui a gestante tem que acompanhar ali toda a fase da gestação, os exames. A criança, quando nasce, também ali tem todos os cuidados, vacinas. E é integrado com a educação. A educação como grande alicerce para interromper uma história de vulnerabilidade, de pobreza na família. Então, quando a pessoa está recebendo o Bolsa Família, ali as crianças estão matriculadas, acompanhamos a frequência, a aula, a aprovação, agora o pé de meia que ajuda a reforçar mais ainda esse trabalho, e veja o resultado. Todo ano a gente comemora uma média de 1 milhão e 300 mil pessoas que são do Bolsa Família e que termina uma qualificação para ter uma profissão. É um Pronatec, é um curso técnico, é o Acredita, que agora a gente está trabalhando, é um curso superior e, é claro, aqui é uma porta larga para a superação da pobreza. Mas eu queria registrar esse feito, ele é histórico. Eu sou da geração, eu tenho mais de 60 anos, eu sou da geração que viveu o Brasil subdesenvolvido, um país subdesenvolvido. Depois, alcançamos já ali no primeiro mandato do presidente Lula, segundo, numa estratégia extraordinária, já ali no primeiro mandato da presidenta Dilma, o Brasil como um país em desenvolvimento. Nós tínhamos alcançado o IDH 07. E agora, entramos no clube dos países, não é, com o IDH muito alto IDH. É o patamar de países da Europa, é o patamar de países da América do Norte, ou seja, é um clube, infelizmente, que não são de muitos países, mas o Brasil deixa de ser só aquela grande economia, aquele grande produtor de agricultura e melhora a desigualdade. Como disse o presidente Lula, ainda temos que encarar a desigualdade regional. Por isso que essa divulgação da ONU através do PNUD, ela também nos traz um dado bom, que é o IDHM, que é uma medição por município. E aqui permite a gente trabalhar por município, por região do Brasil, não é, cuidar da população, não é, como a população de negra e negros, a população de indígenas, ou seja, e com isso alcançar uma igualdade mais completa.
2: É aproveitar esses dados, então, ministro, para poder fazer políticas públicas mais direcionadas?
8: Sim, o Brasil ele tem muita eficiência em tirar pessoas e famílias da fome, da pobreza, e agora a gente tem uma condição de um passo novo. Como é que, por exemplo, o IDH muito elevado, Distrito Federal, mas como é que a gente olha para várias regiões do Distrito Federal, como o Sol Nascente, né? Como é que a gente olha o estado do Pará, cresceu, mas como é que a gente olha ali para o arquipélago de Marajó? os três estados que tiveram melhor crescimento, né? O meu Piauí, não é? Que tem uma história extraordinária, Rio Grande do Norte, Alagoas, tiveram um crescimento muito alto. O Piauí, por exemplo, tinha um índice de desenvolvimento humano no começo desse século, 2002, 2003, 0,4, muito baixo desenvolvimento. E passou para baixo desenvolvimento, 0,5, 0,6, médio desenvolvimento. Agora alcançamos 0,74, quase 0,75, né, já nos aproximando, não é, da média nacional. Então, isso por quê? Porque melhor a educação. Era a pior em educação. Hoje o quarto melhor em educação. Então, melhora a renda, melhora a expectativa de vida. E eu digo que com essa forma como o Brasil, o governo do Brasil, com o presidente Lula, trabalha, de um lado, tirar da fome, mas superar a pobreza, garantir investimentos, habitação. Ele está entregando casas em Manaus. Significa alguém que pagava um aluguel, ganha um salário mínimo, mas aí paga a metade para pagar o aluguel. Aquela família fica na pobreza. Então, a necessidade de alcançar várias necessidades do ser humano, e é isso que o projeto do Brasil está trabalhando.
1: Ministro, nós temos aqui dois depoimentos de pessoas que já receberam Bolsa Família e saíram do programa. A primeira é a Stephanie de Mello Oliveira, de Rio Branco, no Acre. Ela conseguiu um emprego com carteira assinada, passou um ano dentro da regra de proteção do programa, né, antes de sair. Vamos ouvir a Stephanie.
9: É o meu primeiro emprego de carteira assinada, né? Mas já trabalhava em outros lugares, né? Tipo, faxina, diária. Logo quando eu comecei a trabalhar, né, ainda recebia, né, 650. Aí demorou, acho que assim, uns 4 meses, baixou o valor, né? Foi para 325. Aí recebi uma mensagem, né, no governo, que eu ia receber esse valor durante 12 meses, que quando foi o mês passado, foi suspendido, assim como falaram, né? Quando eu não trabalhava, era só o Bolsa Família.
1: E a gente tem também a Lilian Pinheiro, que ela é empreendedora. Atualmente ela tem um salão em Pernambuco, participou do programa Acredita no Primeiro Passo para conseguir melhorar o negócio. Hoje ela também dá cursos para outras mulheres. Vamos ouvir a história da Lilian.
10: Quando a maternidade chegou na minha filha, eu fiz uma escolha de fazer um curso para cuidar dela. Nesse tempo, eu fui contemplada pelo Cade Único para receber o Bolsa Família. Fiz a inscrição para se tornar cabeleireira. E aí, depois disso, eu não parei mais, eu só comecei a investir dentro do meu espaço. Eu tinha apenas uma cadeira na garagem da minha casa e o tanque. Foi quando também eu conheci o Banco do Nordeste, onde formamos um grupo e participamos do programa Crede Amigo. Lembro que eu comprei produtos para dentro do meu salão. E daí essa parceria ela só foi dando continuidade, né? E hoje me tornei especialista em cachos.
1: Pois é, ministro, tanto o encaminhamento para o emprego quanto o estímulo ao empreendedorismo fazem parte aí dos eixos de mobilidade social que estão ligados ao programa de transferência de renda. Explica melhor para os ouvintes como é que funcionam esses mecanismos.
8: Olha, primeiro, nós criamos aí, por uma iniciativa do presidente Lula, uma mudança que estimula, né, o trabalho, o emprego, o empreendedorismo, o cooperativismo. Veja já na fala, não é, da Gabriela, e falando inclusive do Vilmar, né, o pai dela, que a partir do Bolsa Família ela pôde estudar, pôde crescer, né, o pai também, e isso é extraordinário. A Stephanie, né, que exato, coloca aí sobre a parte do emprego. Veja, a gente criou, tinha um medo de assinar carteira, porque senão ia perder benefício. E a gente criou uma regra de proteção, onde quando alguém vai para o emprego, ali ela não sai do Bolsa Família. A gente mede a renda. A renda precisa alcançar R$ 706 per capita acima desse valor para poder sair de vez do Bolsa Família. E uma família de 5 pessoas tem que ter uha renda de R$ 3.530 na família para poder sair do Bolsa Família. Sai do Bolsa Família, mas não sai do cadastro. Quando perde o emprego, volta de novo para o Bolsa Família. O outro foi a regra de proteção, como disse aí a Stefani, que é, ela vai para o emprego, passa a ganhar. Ela ultrapassou a chamada linha da pobreza. Mas ainda assim, a gente deixa por 12 meses. Ela permanece por 12 meses. Esse emprego é para valer, né? Ou é aquele emprego temporário? Então a gente aguarda para ver o que acontece. E ela recebe ali o valor do benefício mais o salário, né? Como ela disse, acumula. Então isso foi uma diferença muito grande na área do emprego. Veja que o Brasil segue crescendo, graças a Deus, 5 milhões e 300 mil novos empregos desde janeiro de 2023, neste mandato do presidente Lula, e destes empregos, 90% é o povo do Cadastro Único Social, é o povo do Bolsa Família, não é? Grande parte dos empregos. Agora, também o empreendedorismo, o exemplo aí da Lilian, né, que montou lá, começou ali com a cadeira, depois um salão de beleza, agora a gente apoia, é um mercadinho, é uma pessoa que trabalha com uma pequena indústria, um restaurante, enfim. E, neste caso, também é a mesma regra. Então, nós temos hoje, para você ter uma ideia, no mês de maio, 7 milhões de brasileiros, de famílias, 7 milhões de famílias que estão no emprego, estão como pequeno negócio e recebendo o Bolsa Família, ou recebendo 100% ou recebendo a metade, porque está na regra de proteção. Então, eu quero acreditar no campo, um outro caminho, o cooperativismo, né? O cooperativismo, a gente inclusive está premiando as empresas que mais empregaram o povo do Bolsa Família, não é? Premiando as cooperativas que mais estão ajudando as pessoas a superarem a pobreza. Eu digo que esse caminho do Brasil é tão extraordinário que são 142 países que já acompanham esse modelo do Brasil.
2: Ministro, para a gente finalizar, que a gente tem só um minutinho, o Ministério reformulou o aplicativo e o site do Bolsa Família. Vamos chamar as pessoas agora para ver esse site, esse aplicativo. O que tem de novo?
8: Olha, de novo é mais humanização. Ou seja, através do celular, através de um aplicativo, a pessoa vai poder, por exemplo, eu quero atualizar o cadastro. Bloqueou meu Bolsa Família. O que aconteceu? Vai lá no aplicativo e você, inclusive, já resolve. Bloqueou porque não tomou a vacina. Bloqueou porque o filho não está matriculado. Ou seja, ali ele já sabe, é uma linha direto. E mais, abre porta o aplicativo para todos os programas que estão integrados ao Cadastro Único Social. Não é só o Bolsa Família, não é só o BPC. Tem o Pé de Meia, Farmácia Popular, Gás do Povo, Luz do Povo, agora o programa Minha Casa Minha Vida, Melhoria Habitacional, Pronaf, ou seja, tem 56 programas. É uma porta da dignidade, como diz o presidente Lula. Então eu fico muito feliz de ver o Brasil, de um lado, no top 10 dos países, né, que mais desenvolvidos do mundo, e também, é claro, a importância do social, o desenvolvimento social como parte estratégica do próprio desenvolvimento econômico. Isso é potente.
1: Muito bem, nós conversamos com o ministro do Desenvolvimento e Assistência Social, Família e Combate à Fome, Wellington Dias. Muito obrigado, ministro, pela entrevista aqui à Voz do Brasil.
8: Olha, eu que agradeço, e se Deus quiser, vamos voltar para dar boas notícias para o Brasil. O Brasil melhorando, o Brasil crescendo.
2: Olha. E hoje o presidente Lula entregou mais de 500 moradias do programa Minha Casa Minha Vida em Manaus.
1: Além do condomínio contar com área comunitária, ele ainda possui escolas e posto de saúde próximos.
11: Dona Aldenora Gomes Brito mal conseguiu aguentar a emoção. Ela é uma das beneficiadas com um apartamento no residencial Morar Melhor em Manaus. A casa própria era um sonho de uma vida inteira.
12: Muito obrigado por essa chave. E hoje esse sonho está sendo realizado. Ganhei meu apartamento completo.
11: Nesta terça-feira foram entregues 576 moradias que vão abrigar pelo menos 2.300 pessoas no residencial Morar Melhor 13, 14 e 15, localizado no bairro Tarumã-Açu. As unidades têm cerca de 50 metros quadrados de área privativa e seguem os novos padrões do Minha Casa Minha Vida, com varanda e espaço para convivência que incluem 3 bibliotecas, churrasqueiras, centro comunitário, área comercial e quadra poliesportiva. O empreendimento recebeu 92 milhões de reais em investimentos do Fundo de Arrendamento Residencial. O presidente Lula falou sobre a retomada e o alcance histórico do programa Minha Casa Minha Vida.
4: Tem gente que nunca tinha tomado banho no chuveiro, tem gente que não sabia o que era uma pia ou lavar um prato numa torneira. Isso é desumano num país que tem todo o potencial de fazer casa para todo mundo. Está na Constituição brasileira que casa é um direito de todo e qualquer cidadão e nós temos apenas que cumprir a Constituição. Por isso, nós criamos o Minha Casa Minha Vida. Vamos contratar até o final desse ano 3 milhões de casas para o povo brasileiro.
11: O presidente Lula também defendeu o fim da escala 6x1.
4: E ontem, no Congresso Nacional, nós fizemos um acordo com o presidente da Câmara e nós vamos acabar com a escala 6x1. O povo vai trabalhar 5 dias e vai poder descansar 2.
11: A entrega do condomínio foi feita com toda a infraestrutura, que inclui água, esgoto, iluminação pública, energia elétrica, pavimentação e drenagem. E o entorno do residencial Morar Melhor ainda conta com creche, escolas e posto de saúde. De Manaus, no Amazonas, Luciana Colares de Holanda.
2: O programa Move Brasil, táxis e aplicativos já está com os recursos garantidos.
1: Uma medida provisória foi publicada hoje, destinando 30 bilhões de reais para o financiamento de carros novos em condições especiais.
2: Os contratos de financiamento serão feitos no mês de junho.
3: Foi publicada nesta terça-feira a medida provisória que abre crédito extraordinário de 30 bilhões de reais para compra de veículos por motoristas de táxi e de aplicativo. A iniciativa faz parte do programa Move Brasil, lançado no dia 19 de maio pelo governo federal. E o objetivo é ampliar o acesso ao financiamento de automóveis voltados ao transporte individual de passageiros. Em uma visita a uma concessionária de carros elétricos em Brasília, o vice-presidente Geraldo Alckmin afirmou que há uma enorme procura pelo novo programa. Segundo ele, as mulheres terão ainda mais redução na taxa de juros dos financiamentos, porque o governo quer estimular que elas ganhem espaço no setor.
13: Há um estímulo para as mulheres, porque há uma procura grande das mulheres para motorista de aplicativo ou taxista, seja mulher. Então a gente quer estimular que mais mulheres venham participar como motoristas de aplicativo ou táxi.
3: O Move Brasil vai financiar automóveis novos de até 150 mil reais, que façam parte da lista de veículos habilitados no programa Mover, permitindo apenas modelos considerados sustentáveis. O vice-presidente destacou ainda que o programa já possui uma linha de financiamento para caminhões e ônibus.
13: Há um segundo programa para caminhões e ônibus de 21,1 bilhões de crédito. Foi incluído neste programa também os implementos rodoviários. E isso vai ajudar muito na logística do Brasil, melhorar a produtividade.
3: Podem participar do novo programa motoristas de aplicativos com cadastro ativo há pelo menos 12 meses, que tenham realizado ao menos 100 corridas nesse período na mesma plataforma, além de taxistas registrados e em atividade. Para se habilitar, o motorista precisa preencher cadastro na plataforma gov.br/movebrasil. A partir do dia 18 de junho, quem recebeu a confirmação de participação no programa poderá procurar as concessionárias e instituições financeiras para análise de crédito. Reportagem Gabriela Noronha.
1: A semaglutida sintética, um medicamento usado para diabetes e para perda de peso, poderá ser produzida no Brasil.
2: O Ozive, medicamento conhecido como caneta emagrecedora, usa o mesmo princípio ativo do Ozempic.
1: O ministro da Saúde, Alexandre Padilha, afirmou que o Brasil vai se beneficiar com essa produção. E o governo já estuda como será o uso pelo Sistema Único de Saúde.
14: Vai produzir aqui no Brasil. Então isso significa derrubar o preço, você começa a ter uma concorrência maior. Significa medicamento com segurança, porque foi avaliado tecnicamente pela Anvisa, e significa geração de emprego e renda aqui no Brasil. Nós vamos começar um protocolo no SUS para avaliar como utilizar essas medicações no Sistema Único de Saúde.
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1: Fique agora com as notícias do Poder Judiciário e do Congresso Nacional.
2: Boa noite.
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16: CNJ aprova contra-cheque único para cumprimento de decisões do STF sobre salários de magistrados.
17: Primeira turma do Supremo mantém decisão que determinou o fim da aposentadoria compulsória remunerada como penalidade máxima imposta a juízes.
16: STJ suspende liminar e mantém concurso do Ministério Público de Mato Grosso com provas em Cuiabá e São Paulo.
17: Boa noite, eu sou Marcela Luiza.
16: Eu sou Walter Lima.
17: O Conselho Nacional de Justiça aprovou hoje, por unanimidade, contra-cheque único para magistrados do país para cumprir decisões do STF sobre verbas indenizatórias.
16: A resolução é da relatoria do presidente do CNJ e do STF, ministro Edson Fachin. Carolina Chaves.
18: Para Fachin, a medida tem como objetivo ampliar a fiscalização dos pagamentos a magistrados.
19: Um contra-cheque por magistrado. Afinal, o que se paga com dinheiro público não pode se esconder em múltiplas folhas. E nesse sentido, o contra-cheque único permitirá uma maior transparência de todos os recebimentos.
18: Com essa resolução, cada magistrado só poderá receber um único documento com detalhamento de salário e de verbas indenizatórias, sem uso de folhas suplementares. O contra-cheque único vai deixar explícito o valor efetivamente pago na conta de cada magistrado.
17: Mantida a decisão que determinou o fim da aposentadoria compulsória remunerada como penalidade máxima imposta a juízes.
16: O entendimento é da primeira turma do Supremo Tribunal Federal. Marta Ferreira.
20: Em março deste ano, o ministro Flávio Dino, relator do caso, determinou que o Conselho Nacional de Justiça deverá aplicar a perda do cargo de magistrado e a consequente perda de salário como a maior punição por violações disciplinares. Segundo ele, infrações graves devem ser punidas com a perda do cargo de acordo com a interpretação da reforma da Previdência promovida pela Emenda Constitucional 103 de 2019. A decisão foi contestada e analisada pela primeira turma do Supremo. A primeira turma, então, negou provimento ao recurso e, com isso, fica mantida a decisão que afastou a aposentadoria compulsória remunerada como sanção disciplinar máxima aplicável a magistrados.
17: Presidente do STJ suspende efeitos de liminar que havia paralisado o concurso público para promotor de justiça substituto do Ministério Público de Mato Grosso.
16: O edital prevê a aplicação da prova objetiva em Cuiabá e São Paulo no dia 14 de junho. Fátima Uchoa.
21: Um candidato impetrou mandado de segurança alegando, entre outros pontos, violação do princípio da isonomia por suposta desigualdade entre candidatos de diferentes regiões do país. O Tribunal de Justiça de Mato Grosso concedeu a liminar, mas o presidente do STJ, ministro Herman Benjamin, destacou que o adiamento repentino da prova, além de causar prejuízos aos candidatos já inscritos, comprometeria o cronograma do concurso, obrigaria a administração a reorganizar todas as etapas do certame e retardaria obrigaria a recomposição do quadro funcional do Ministério Público Estadual. Com a suspensão da liminar, fica mantida a prova objetiva para 14 de junho, tanto na capital mato-grossense quanto na capital paulista.
5: Entrou em vigor a nova regra que obriga empresas a prevenir riscos à saúde mental no ambiente de trabalho.
16: A atualização da norma regulamentadora 1 passa a incluir os riscos psicossociais no gerenciamento das empresas. Anderson Conrado.
6: A partir de agora, empresas e órgãos públicos terão de identificar e controlar situações que possam afetar a saúde mental dos trabalhadores. Entre os fatores estão assédio, pressão excessiva por metas, jornadas prolongadas e sobrecarga no trabalho. Para a Justiça do Trabalho, a nova norma reforça a importância da prevenção e da criação de ambientes de trabalho mais saudáveis.
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5: Uma boa noite.
16: E até amanhã.
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0: Está no ar o Jornal do Senado.
1: Eu sou Paula Groba.
2: E eu sou Humberto Pinheiro.
1: E estes são os destaques de hoje do Jornal do Senado, que começa agora.
2: Aprovada a medida provisória que garante reajuste de 5,4% no piso salarial de professores da educação básica.
1: Avança projeto que limita bloqueios de repasses federais a estados e municípios.
2: Comissão aprova a convocação de presidente do Banco de Brasília para explicar operações com o Banco Master.
1: Boa noite.
2: Boa noite.
1: Uma vitória para a educação. O Senado aprovou a medida provisória que prevê aumento de 5,4% no piso salarial dos professores da educação básica. O texto fixa o valor de 2026 em R$ 5.130,63.
2: A proposta busca dar mais segurança aos educadores e reforçar a valorização da carreira docente em todo o país. Mais informações com o repórter Pedro Pincer.
3: O Senado aprovou uma medida provisória que determina piso salarial de R$ 5.130,63 para os professores da educação básica pública em 2026, um reajuste de 5,4% em relação ao piso anterior. De acordo com a medida, o reajuste passará a considerar a inflação do ano anterior, medida pelo INPC, somada a 50% da média de crescimento das receitas do Fundeb nos 5 anos anteriores. A relatora, senadora professora Dorinha Seabra, do União do Tocantins, destacou a importância de valorizar o trabalho dos docentes.
4: Esse é o nosso apelo para que, a partir do piso, as carreiras sejam reorganizadas nos diferentes municípios brasileiros e nossos estados.
3: Se aplicada por todos os entes federativos, a nova regra deve gerar um impacto de R$ 6,4 bilhões em 2026. As receitas do Fundeb, que financiam 70% dos salários dos professores, cresceram 120% em termos reais entre 2020 e 2026. O texto segue agora para a sanção presidencial.
1: E a proteção às mulheres vítimas de violência doméstica foi ampliada. O plenário aprovou uma proposta que dá mais tempo para que elas denunciem os agressores.
2: O projeto aprovado hoje aumenta de 6 meses para 1 ano o prazo para a apresentação de queixa ou representação criminal, reconhecendo as dificuldades enfrentadas por muitas vítimas para romper o ciclo da violência. O repórter Alexandre Campos tem os detalhes.
5: A senadora professora Dorinha Seabra, do União do Tocantins, que foi relatora da proposta na Comissão de Constituição e Justiça, lembrou que muitas vezes a vítima tem laços afetivos com o agressor. Por isso, o tempo maior para apresentar a queixa é necessário para que ela vença o medo e tome a iniciativa de buscar a ação do poder público.
6: Nós lutamos o tempo todo, evitando situações que possam ser utilizadas como estratégias para tirar o direito da mulher ou deter a justiça instalada numa situação de violência.
5: Opinião semelhante tem a senadora Damares Alves, do Republicanos do Distrito Federal, relatora do projeto na Comissão de Direitos Humanos.
7: Essa mulher, quando está se sentindo mais segura, às vezes num novo emprego, numa nova casa, ela vai ter maturidade, equilíbrio para fazer a denúncia. Então, a gente precisa estender esse espaço, esse tempo, para que ela faça a denúncia da violência.
5: Nos casos de ação penal pública, quando o Ministério Público não oferecer a denúncia, a vítima também passa a ter o direito de queixa ou representação contra o autor do crime no prazo de 12 meses. O projeto segue para a sanção presidencial.
1: O senador Eduardo Girão, do Novo do Ceará, defendeu a regulamentação do ensino domiciliar na educação básica, o homeschooling. Ele criticou a condenação de um casal em São Paulo por abandono intelectual e afirmou que a falta de regras claras gera insegurança jurídica para as famílias.
2: Girão também argumentou que o ensino em casa pode ser necessário para crianças com autismo, depressão, transtornos de aprendizagem ou vítimas de bullying.
8: Defender o homeschooling não significa absolutamente atacar a escola tradicional. Significa reconhecer que nenhuma sociedade livre pode impor um único modelo educacional para todas as famílias e para todas as crianças.
1: Na mesma linha, o senador Hermes Klan, do PL de Santa Catarina, cobrou a votação do projeto que regulamenta o ensino domiciliar na educação básica. Segundo ele, a proposta garante segurança jurídica, fiscalização e transparência para o homeschooling, além de equilibrar a liberdade das famílias com o dever do Estado de garantir a educação.
2: Klan também criticou a demora do Senado em analisar o texto aprovado pela Câmara em 2022.
9: Preservam o interesse público na qualidade pedagógica e na proteção contra abusos e no desenvolvimento integral da criança. O projeto chegou ao Senado Federal em 2022. Já deveria ter sido submetido à deliberação final desta Casa.
1: A Comissão de Assuntos Econômicos do Senado aprovou a convocação do presidente do Banco de Brasília, Nelson Antônio de Souza, para explicar as operações realizadas com o Banco Master. O depoimento deve ocorrer na próxima terça-feira. A decisão foi tomada após o presidente da CAI, senador Renan Calheiros, do MDB de Alagoas, afirmar que o dirigente do BRB condicionou a ida ao Senado à publicação do balanço financeiro do banco.
2: O pedido de convocação foi apresentado pela senadora Damares Alves, do Republicanos do Distrito Federal, que cobra esclarecimentos sobre as operações e os impactos financeiros envolvendo o Banco Master.
1: Hoje, a comissão também aprovou um projeto que obriga a Comissão de Valores Mobiliários a apresentar todo semestre um relatório sobre a sua atuação. O projeto ainda aguarda votação em turno suplementar. Durante a votação, o caso do Banco Master foi citado pelos senadores Jaime Bagatoli, do PL de Rondônia, e Damares Alves, do Republicanos do Distrito Federal.
10: Senadora Tereza Cristina, se nós tivéssemos o ACVM, ele estivesse fiscalizando, nós não tínhamos chegado nessa situação que o Banco Master chegou.
11: Somos o órgão fiscalizador e essa comissão é órgão fiscalizador. E a CVM não compartilhava informações com a gente. Eu tenho certeza que se nós tivéssemos, como CAI, nessa questão do Banco Master, sido acionados institucionalmente, nós teríamos feito alguma coisa.
2: Avançou no Senado o projeto que limita o bloqueio de recursos dos fundos de participação dos municípios e dos estados.
1: A proposta aprovada na Comissão de Desenvolvimento Regional busca a liberação desses recursos para setores essenciais, especialmente nas cidades pequenas. Repórter Patrícia Oliveira.
12: Para pagar dívidas previdenciárias, a União poderá reter no máximo 5% de cada parcela dos fundos de participação dos municípios e dos estados. A proposta do senador Rogério Carvalho, do PT de Sergipe, busca evitar que o bloqueio desses repasses federais afete principalmente cidades com até 50 mil habitantes e comprometam áreas como saúde, educação e infraestrutura. Segundo o relatório da senadora professora Dorinha Seabra, do União do Tocantins, para cerca de um quarto dos municípios brasileiros, essas retenções variam entre 5 bilhões e 7 bilhões de reais por ano.
13: Ao estabelecer o teto de 5%, a proposta alinha a regularização das dívidas previdenciárias com a capacidade financeira dos estados e municípios.
12: A proposta altera a lei do custeio da Seguridade Social e segue agora para a decisão final na Comissão de Assuntos Econômicos.
2: E os Centros Federais de Educação Tecnológica de Minas Gerais e do Rio de Janeiro podem se transformar em universidades tecnológicas federais.
1: É o que define uma proposta aprovada pela Comissão de Educação do Senado, que seguiu para análise do plenário. Repórter Rodrigo Rezende.
14: A mudança na estrutura acadêmica dos Cefetes Mineiro e Fluminense foi aprovada pela Comissão de Educação do Senado. O relator da proposta, senador Camilo Santana, do PT do Ceará, ressaltou que essas instituições sofreram transformações significativas nos últimos anos e, por isso, merecem a mudança.
15: Ao longo das últimas décadas, ambas ampliaram significativamente sua atuação na educação superior, na pós-graduação e na pesquisa aplicada, assumindo perfil acadêmico compatível com o modelo de universidades tecnológicas federais.
14: Conrado Rodrigues, vice-diretor-geral do Cefet de Minas Gerais, explicou como a mudança impacta a organização dos centros de ensino.
16: Ele faz com que os dois Cefetes deixem de fazer parte da matriz orçamentária da Secretaria de Educação Tecnológica, CETEC, passe a fazer parte da matriz orçamentária da Secretaria de Ensino Superior, a SESU, o que é uma matriz orçamentária mais compatível com o que as duas instituições são.
14: Além das sedes nas capitais de Minas e do Rio, os Cefetes possuem diversas unidades em cidades do interior, que seriam transformadas em campus das novas universidades. O projeto segue para análise do plenário do Senado.
2: Com edição de Paula Groba e trabalhos técnicos de Eliseu Caires, o Jornal do Senado fica por aqui. Acompanhe agora as notícias da Câmara dos Deputados. Boa noite.
1: Boa noite e até amanhã.
17: 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Proposta disponibiliza recursos para ações contra alagamento nas cidades.
18: Avança enquadramento da profissão de vigilante como atividade de risco.
17: Deputados opinam sobre projeto que reduz a jornada de trabalho semanal.
19: Boa noite. Pastor Henrique Vieira, do pessoal do Rio de Janeiro, sustenta que interesses econômicos estariam atrasando o fim da escala 6x1. Segundo o deputado, a mobilização popular e o apoio do governo federal fortalecem o debate sobre redução da jornada sem corte salarial.
17: Pastor Henrique Vieira defende a aprovação da proposta, argumentando que a mudança é necessária para melhorar o cotidiano dos trabalhadores. O parlamentar menciona relatos de exaustão física e emocional, especialmente entre mulheres e mães solo.
19: Nilton Tato, do PT de São Paulo, critica a resistência de parte do Congresso ao fim da escala 6x1. O parlamentar acredita que a redução da carga horária sem diminuição salarial pode estimular a geração de empregos e movimentar a economia.
17: Para Nilton Tato, a Câmara pode dar um passo histórico na construção de uma legislação que traga mais qualidade de vida para os trabalhadores. Ele afirma que a alteração do regime laboral vai permitir mais tempo para descanso, convivência familiar, lazer e cuidados pessoais.
19: Luiz Lima, do Novo do Rio de Janeiro, manifesta preocupação com a proposta que acaba com a jornada de trabalho 6x1. Embora reconheça que o novo modelo possa trazer benefícios ao trabalhador, o deputado critica o impedimento legal para o exercício de atividades no sexto dia da semana.
17: Na visão de Luiz Lima, a medida interfere na liberdade individual e prejudica diretamente cerca de 10 milhões de trabalhadores comissionados como vendedores. O parlamentar defende que o Congresso preserve a possibilidade de complementação da renda familiar.
19: Tadeu Venere, do PT do Paraná, demonstrou sua surpresa com a postura de deputados que usam a tribuna para criticar o projeto que reduz a jornada de trabalho no país.
17: Na avaliação do parlamentar, mais do que meritória, a proposta é justa e vai trazer dignidade ao trabalhador, com tempo para o descanso, lazer e convívio familiar. Para Tadeu Venere, o regime de escravidão imposto por uma jornada exaustiva e mão de obra quase gratuita ficou no passado.
19: Patrus Ananias, do PT de Minas Gerais, também condena os críticos da redução da jornada de trabalho. O parlamentar afirmou que resistência à proposta demonstra o posicionamento daqueles que ainda estão presos ao passado e usam hoje os mesmos argumentos impostos à época da escravidão.
17: Patrus Ananias também parabenizou os empresários brasileiros comprometidos com o bem-estar do trabalhador. Segundo o parlamentar, 5 dias de trabalho e 2 de descanso vão promover o avanço para toda a sociedade brasileira, longe do coronelismo do passado.
19: Murilo Gouveia, do PSDB Fluminense, também defendeu a redução da jornada de trabalho no país. Na avaliação dele, é preciso garantir aos trabalhadores um equilíbrio entre as atividades laborais e a sua vida pessoal.
17: O parlamentar assegurou que a redução nos dias de trabalho vai criar um ambiente mais produtivo e digno ao trabalhador. Hoje, na visão de Murilo Gouveia, os dias exigidos são penosos aos trabalhadores, restringindo momentos de descanso e de cuidado da própria saúde.
19: Helder Salomão, do PT do Espírito Santo, aponta que o relatório da Comissão Especial da PEC do fim da escala 6x1 prevê uma transição da jornada semanal, com redução para 40 horas após 12 meses de vigência da lei. Ele lamenta pedido de vista que adiou a votação da matéria.
17: Helder Salomão defende a aprovação da proposta como forma de garantir 2 dias de descanso aos trabalhadores brasileiros. Ele argumenta que jornadas excessivas aumentam o risco de adoecimento, reduzem a produtividade e prejudicam a convivência familiar.
19: Sérgio Turra, do PP do Rio Grande do Sul, critica o fim da escala 6x1 sem período de transição. O congressista avalia que a mudança, sem uma fase de adequação mais longa, pode prejudicar trabalhadores de menor renda e elevar custos para setores mais vulneráveis da economia.
17: Sérgio Turra pede que o Congresso discuta por mais tempo a redução da jornada semanal, levando em conta as diferenças entre grandes empresas e pequenos negócios. Ele avalia que medidas adotadas sem cautela podem ampliar a informalidade em vez de garantir empregos protegidos.
19: E o relatório sobre a jornada de trabalho pode ser votado ainda esta semana na comissão especial que analisa o tema. O relator propõe o fim da escala 6x1 com 40 horas semanais e transição de 14 meses.
17: O repórter Murilo Souza tem mais informações sobre o texto.
20: O relator da Comissão Especial da Câmara dos Deputados sobre o fim da escala 6x1, deputado Léo Prates, do Republicanos da Bahia, apresentou nesta segunda-feira seu parecer recomendando a redução da jornada de trabalho no país para 40 horas semanais, sem redução salarial e com 2 dias de descanso por semana. um deles preferencialmente aos domingos. A medida está prevista em uma proposta de emenda à Constituição que deverá ser votada pelo colegiado na próxima quarta-feira e, em seguida, pelo plenário da Câmara, antes de seguir para o Senado. Um pedido de vista adiou a votação da PEC na comissão especial nesta segunda-feira. Pela proposta, 60 dias após a promulgação da nova emenda constitucional, o limite da jornada de trabalho cai para 42 horas semanais, já com repouso remunerado de 2 dias por semana. 12 meses após essa etapa, o limite será fixado definitivamente em 40 horas semanais. O texto é a versão do relator para 2 propostas de emenda à Constituição que previam a redução de jornada de trabalho no país para 36 horas semanais. No parecer, Prates argumenta que a transição para 36 horas semanais deve ser gradual e apoiada por políticas públicas, negociação coletiva e incentivo à produtividade.
0: Com a implementação progressiva, estamos permitindo que as empresas e setores planejem os investimentos em tecnologia e na reorganização operacional, em vez de recorrerem imediatamente a eventuais cortes de empregos ou repasse dos custos aos consumidores.
20: A proposta de emenda à Constituição mantém a possibilidade de compensação de horários e de redução de jornada por acordo coletivo, inclusive para regimes diferenciados, como trabalhadores com escalas específicas ou de setores essenciais ou de atividade contínua, de áreas como saúde, segurança, transporte e limpeza urbana. Para pequenos negócios, como MEIs, microempresas e empresas de pequeno porte, a proposta prevê regras específicas para reduzir os impactos da mudança, desde que os empregos sejam preservados. Já profissionais com alta qualificação e salário elevado poderão ter mais flexibilidade na jornada. E nos contratos públicos e terceirizados, a redução só valerá após aditivo contratual. Da Rádio Câmara de Brasília, Murilo Souza.
21: Economia.
19: Tony de Paula, do PSD do Rio de Janeiro, elogia o programa Gás do Povo, iniciativa do governo federal que atende milhões de famílias no país. No entanto, ele alerta para a exigência de que os vasilhames de gás sejam recarregados apenas em fornecedores parceiros das distribuidoras.
22: Para o Tony de Paula, essa prática configura um monopólio de poucas empresas e encarece o custo para a população que fica refém das marcas. O parlamentar pede ao governo que reveja as regras atuais e abra o mercado para a livre concorrência.
21: Habitação.
19: Charles Fernandes, do PSD da Bahia, solicitou ao governo federal a construção de 150 moradias do programa Minha Casa Minha Vida no distrito de Mutans, em Guanambi. Ele explica que a iniciativa busca atender famílias em situação de vulnerabilidade habitacional.
22: Charles Fernandes defende políticas habitacionais como forma de reduzir o déficit de moradia no país. Na visão do deputado, a casa própria representa dignidade, segurança e melhores condições de vida para as famílias.
21: Trabalho.
19: O projeto estabelece como atividade perigosa a profissão de vigilante, o que pode trazer benefícios para a categoria em termos de políticas públicas. A reportagem é de Júlia Lopes.
23: A Comissão de Trabalho aprovou o projeto de lei que reconhece a profissão de vigilante como atividade de risco. A proposta, de autoria do deputado delegado Marcelo Freitas, do União Mineiro, altera o Estatuto da Segurança Privada e estabelece a atividade como perigosa devido à alta exposição ao risco de quem a exerce, independente da utilização ou não de arma de fogo. A norma regulamentadora 16 da Consolidação das Leis de Trabalho, a CLT, define como atividades perigosas aquelas que expõem o trabalhador a condições que podem comprometer sua segurança, saúde física ou mental durante o exercício da função. Essas atividades são classificadas de acordo com o nível e o tipo de risco a que o profissional está sujeito. Atualmente, as ocupações consideradas de risco pela legislação incluem a construção civil, a mineração, a segurança pública, o transporte rodoviário e a indústria elétrica. Para o relator do projeto, deputado Capitão Alden, do PL da Bahia, o reconhecimento da atividade do vigilante como de alto risco não apenas valoriza o profissional, como também pode contribuir para a formulação de políticas públicas que garantem melhores condições de trabalho à categoria.
24: Grande parte dos profissionais não recebem auxílios ou indenizações em caso de invalidez ou morte. Isso, muitas vezes, é uma concessão de uma ou outra empresa. mas isso não estando previsto em lei, faz com que esse profissional fique à mercê dessas empresas. Então, isso é um ganho importante.
23: O texto também destaca que o vigilante é muitas vezes o único elo entre a criminalidade e a sociedade, principalmente em locais onde a presença policial é limitada. Além dos riscos físicos, a pressão constante de atuar em situações de perigo pode resultar em estresse e outros problemas de saúde mental. O projeto segue agora para análise na Comissão de Segurança Pública e Combate ao Crime Organizado. Da Rádio Câmara de Brasília, Júlia Lopes.
3: Segurança Pública. Aloysio Mendes, do Republicanos do Maranhão, afirmou que o Senado é omisso ao não votar a PEC da segurança pública, mesmo diante do avanço do crime organizado no país.
4: Segundo Aloysio Mendes, a imprensa cobrou a aprovação das mudanças. A Câmara fez sua parte ao aprovar a matéria, mas os senadores não avançaram na votação da proposta, a exemplo do que ocorreu com a matéria para diminuir a idade penal.
3: Coronel Ulisses, do União, presta homenagem aos 110 anos da Polícia Militar do Acre. O parlamentar exalta o trabalho dos policiais na proteção da população, especialmente em comunidades isoladas e regiões de fronteira.
4: Ex-comandante-geral da PM acreana, Coronel Ulisses defende a valorização dos profissionais da segurança pública. Ele também sugere melhorias na estrutura, mais treinamento e a aquisição de equipamentos mais modernos.
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3: Comissões. Comissão aprova projeto que cria novo modelo para a incorporação de tecnologias no Sistema Único de Saúde. A repórter Daniela Lessa nos conta como funciona a proposta.
7: A Comissão de Saúde da Câmara dos Deputados aprovou o projeto que cria um novo modelo para a incorporação de tecnologias no Sistema Único de Saúde, o SUS. A proposta institui os chamados acordos de compartilhamento de risco, mecanismo que permite ao poder público adquirir medicamentos, equipamentos e outros tratamentos novos, condicionando o pagamento aos resultados que eles apresentarem na prática. O projeto que altera a Lei Orgânica da Saúde é de autoria do deputado Eduardo da Fonte, do PP de Pernambuco. O relator na Comissão de Saúde, deputado Rafael Simões, do União de Minas Gerais, apresentou um texto alternativo que ampliou o alcance dos acordos. Segundo ele, o modelo permite acelerar o acesso da população a tratamentos inovadores, ao mesmo tempo em que protege o orçamento público.
21: Para que as pessoas

0: realmente entregam os resultados prometidos. Se o tratamento não funcionar como esperado, o pagamento pode ser reduzido ou até não acontecer. Segundo o relator Rafael Simões, o modelo ajuda a enfrentar um problema recorrente na saúde pública, que é o alto custo de tecnologias novas, muitas vezes incorporadas por meio de decisões judiciais, sem comprovação suficiente de eficácia. O projeto, que cria um novo modelo para incorporação de tecnologias no SUS, agora será analisado pela Comissão de Constituição e Justiça e de Cidadania. Da Rádio Câmara de Brasília, Daniele Lessa.
1: Saúde. Soraya Santos, do PL do Rio de Janeiro, critica uma cartilha do SUS voltada para gestantes, questionando a substituição da palavra mãe pela expressão pessoas que gestam. Ela diz que o material desconsidera a experiência da maternidade e o papel das mulheres durante a gestação.
2: Soraya Santos também condena outros conteúdos da cartilha relacionados à interrupção da gravidez. A parlamentar acredita que o foco do material deveria estar na orientação sobre pré-natal, parto, puerpério e cuidados com a saúde materna e do bebê.
1: Lucas Redecker, do PSD, comemora o convênio do governo do Rio Grande do Sul com instituições de saúde para realizar mais testes do pezinho no estado. Ele afirma que a medida amplia o diagnóstico de atrofia muscular espinhal e de imunodeficiências primárias em recém-nascidos.
2: Lucas Redecker ressalta que a detecção precoce dessas doenças permite iniciar o tratamento dentro do prazo previsto pelo SUS. Ele pede que o governo federal estabeleça prazos para que todos os estados implementem em 5 fases do teste. Do pezinho.
1: Rodrigo Hollenberg, do PSB do Distrito Federal, comemora a inclusão na pauta de votações de projeto que prevê direitos para pessoas com diabetes mellitus tipo 1. O parlamentar assinala que a proposta garante acesso a medicamentos e demais insumos necessários ao tratamento.
2: Rodrigo Hollenberg explica que a proposta também prevê pausas na escola, no trabalho e em provas de concurso para que a pessoa possa monitorar a glicemia. Ele acrescenta que o acesso a apoios financeiros dependerá de avaliação biopsicossocial, conforme regras da legislação.
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1: Meio Ambiente. A prevenção a enchentes pode ganhar mais recursos a partir de proposta que está sendo examinada na Câmara. Acompanhe a reportagem de Maria Neves.
4: A Comissão de Meio Ambiente e Desenvolvimento Sustentável da Câmara dos Deputados aprovou o projeto que destina recursos do Fundo Nacional sobre Mudanças do Clima a ações para conter alagamentos e inundações nas cidades brasileiras. O texto original da deputada Dandara, do PT de Minas Gerais, determinava que o poder público deveria financiar a criação das chamadas cidades esponjas, que adotam medidas como pavimentação permeável e reflorestamento para absorver a água das chuvas. A deputada Leda Borges, do PSDB de Goiás, no entanto, modificou a redação para prever apenas a destinação de verbas para o enfrentamento a inundações e alagamentos em ambientes urbanos. De acordo com a parlamentar, a lei que criou o Fundo sobre Mudança do Clima atribui apenas ao Poder Executivo Federal a competência para decidir sobre a utilização dos recursos. Leda Borges argumenta que a proposta é importante devido aos desastres provocados pelas mudanças climáticas.
5: Nos últimos anos, inundações e alagamentos passaram a ocorrer de forma recorrente em diversos municípios brasileiros. Tais eventos resultam não apenas em expressivos prejuízos econômicos, como também comprometem a infraestrutura urbana, a mobilidade, a saúde pública e, lamentavelmente, provocam perdas humanas, sobretudo em regiões mais vulneráveis.
4: Ao apresentar o projeto, a deputada Dandara explicou que o conceito de cidade esponja foi criado pelo arquiteto e urbanista chinês Kongjian Yu. Segundo relatou, o chinês se inspirou nas práticas tradicionais de populações asiáticas para conviver com as chuvas torrenciais no período das monções. A ideia é criar condições para que parte da água

0: das chuvas seja reabsorvida o mais rapidamente possível pelo solo, de modo a evitar alagamentos e enchentes. O projeto, que destina recursos do Fundo Nacional sobre Mudança do Clima para combater enchentes e alagamentos em ambientes urbanos, ainda será analisado pelas comissões de Finanças e Tributação e de Constituição e Justiça. Da Rádio Câmara de Brasília, Maria Neves.
1: Homenagem. Gilson Daniel do Podemos registra a realização da Festa do Divino Espírito Santo em Viana, no Espírito Santo. O deputado destaca a celebração de missa na matriz da cidade e convida a população para participar da programação elaborada pela Prefeitura.
2: Termina agora o Jornal Câmara dos Deputados com trabalhos técnicos de Everson Urani e apresentação de José Carlos Andrade e Márcio Aquilissardi. Uma boa noite para você.
1: Ótima noite. A Voz do Brasil volta amanhã. 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Boa noite.
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6: Até aqui o grupo disponibilizou dois poderosos singles.
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2: Seja bem-vindo.
3: 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Abrindo esse bloco com Two Doors Cinema Club, Sir and All.

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10: E o Rock in Rio já tem data para iniciar a venda geral dos ingressos para a edição de 2026. Os fãs poderão garantir presença na cidade do rock a partir das 19 horas do dia 8 de junho, exclusivamente pela Ticketmaster Brasil. Os ingressos custam R$870 a inteira, R$435 a meia entrada e R$739,50 para os clientes do banco patrocinador do evento. Além disso, ou melhor, antes disso, o festival realiza uma pré-venda especial entre os dias 2 e 8 de junho para clientes do banco e de algumas bandeiras aí de cartões de crédito e membros também do Rock in Rio Club. A venda antecipada começa ao meio-dia também pela Ticketmaster. A organização ainda reforçou o prazo para quem adquiriu o Rock in Rio Card. Os portadores têm até o dia 8 de junho, ao meio-dia, para escolher a data desejada. Depois disso, a troca vai ficar sujeita à disponibilidade de ingressos para cada dia do festival. Segundo o evento, todo o line-up da edição já estará divulgado aí antes mesmo do encerramento desse prazo, ajudando os fãs a decidirem quais shows querem acompanhar. O Rock in Rio 2026 acontece dias 4, 5, 6, 7, 11, 12 e 13 de setembro na cidade do Rio de Janeiro e promete mais uma edição histórica na cidade do rock.
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Hoje a parada é no Senegal, terra dos leões da teranga. O Senegal está no grupo I da Copa do Mundo 2026. Estreia logo contra a França no dia 16 de junho. Depois encara a Noruega no dia 22 e fecha a primeira fase contra o Iraque no dia 26. Os leões da teranga chegam para a terceira Copa seguida, mostrando força, velocidade e muita intensidade física. O estilo senegalês mistura marcação pesada, explosão pelos lados do campo e talento ofensivo. E quando se fala em Senegal na Copa, impossível não lembrar de 2002. Logo na estreia em mundiais, os africanos chocaram o planeta ao derrotar a França, então campeã do mundo, por 1-0. O resultado histórico que transformou aquela geração em símbolo nacional. A melhor campanha veio justamente naquele torneio, quartas de final. Até hoje, um dos grandes feitos do futebol africano em Copas. E para entrar nesse clima vibrante de Dakar, cheio de ritmo e energia africana, a gente vai com um dos sons mais importantes do Senegal moderno. Youssef N'Dour.

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1: Seja bem-vindo.
2: 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Abrindo esse bloco com Noel Gallagher's High Fly Birds, Open the Door, See What You Find.